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0: Eita, nós sou eu mesmo, hein, cara? Beleza, legal, de bem com a vida. Quero mandar uma boa noite já, primeiramente, ao meu amigo Cowboy, né? O Cowboy, lá no bairro da Granja, tá na sintonia da 95.3.
1: Tá
0: vendo só? O Cowboy até canta, rapaz.
1: Eita, e o Fusca Amarelo? E o Fusca Amarelo? Fala pra alguma coisa, viu? Fala aí do Fusca Amarelo, alguma coisa?
0: Beleza, Cowboy. Obrigado pela sintonia. Cowboy gosta de flashback também. Tá junto com a gente aí. Obrigado pela sintonia, tá? Já tá participando do sorteio também. Beleza, Cowboy? Beleza, legal. Temos um sorteio aí de uma pizza com refrigerante lá da Pizzaria Portal do Sul. Quero mandar uma boa noite. Uma boa noite, hein, gente? Mandar uma boa noite a toda a equipe ali do escritório do deputado estadual Miltinho Madeiras. Tá na sintonia com a gente. Toda a equipe aí do escritório do Miltinho Madeiras. Muito boa noite pra vocês, hein? Mandar uma boa noite pra galera que tá ouvindo a gente também. Lá em Campo Grande. Valeu, meu amigo Valmir.

0: Valmir tá ouvindo a gente em Campo Grande, obrigado pela sintonia. Em Campo Grande também tá a nossa amiga, né, que fez o pedido musical, minha amiga Mari, lá em Campo Grande. Campo Grande. É, rapaz.
1: Boa noite, Beto, tô ouvindo aqui com a vovó.
0: Boa noite, Manu. Beleza, então, gente, hoje dia 3, hein? 3 de outubro do ano de 2026, o dia que antecede as eleições municipais aqui em Pedro Juan Cavaleiro e as eleições estaduais, também federais, lado do Brasil, né? Beleza? Como eu disse pra você, né? Pensa bem, durma bem, avalie aí os seus candidatos para você poder estar votando amanhã consciente, votando aí com a cabeça tranquila no travesseiro. Amanhã temos programação somente aí do meu amigo Claudinho Silva, na parte da manhã, Alvorada Sertaneja, até as 8 horas, até as 9 aqui de Pedro Juan. E na sequência a programação vai ficar programada aqui. Não teremos o Domingão Sertanejo. E a partir das 15 horas aqui, horário do Brasil, 16 horas, horário aqui de Pedro Juan Cavaleiro, a gente vai estar trazendo para você as eleições, né? Com certeza aí, a apuração dos votos das eleições, tanto aqui de Pedro Juan, como de Ponta Porã também. Eu, Beto Silva, juntamente com meu amigo Xande Rezende e também o Marcelo André. Beleza? Apuração dos votos para você, de voto a voto aí. Sintoniza a gente, vamos fazer uma programação redondinha, especializada, especial e virada para você, meu amigo ouvinte, você, meu amigo que vai fazer tua votação amanhã. Beleza, então?

0: amanhã é domingão, né, cara? Domingão. Domingo também é dia da família, domingo também é dia do Senhor. Meu amigo alemão marceneiro, Cristiano Schwingel, tá na sintonia da 95,3. Muito boa noite pra você, meu irmão. Deus abençoe grandemente sua família, toda a galera aí que tá na sintonia da 95. Ele falou, Beto, toca pra gente, DJ Bobo. Beleza, meu irmão, vamos trocar pra você essa aqui do DJ Bobo, ó. Essa daqui, vamos puxar do fundo do baú pro meu amigo Cristiano Alemão Marceneiro. Chegando ele, Love is on the Round com DJ Bobo.
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0: Bom dia, é o som de DJ Bobo. Pra galera que tá ouvindo a gente, lá na casa do meu amigo Alemão Marceneiro. Tá bonito o churrasco, hein? Então, boa noite, minha amiga Janice, tá na sintonia também. Tá lá juntamente com o irmão dela, né? Na casa do Cristiano, Alemão Marceneiro. Bom churrasco pra você. Curtam em família aí, beleza? Legal de bem com a vida.
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1: Beleza, legal, hein? É o som de Zar, nunca senti. É lembrando aí os anos 90, hein? A galera que dançava fazia seus passinhos, com certeza, né? Chegando mensagem de áudio, tem gente querendo falar com a gente. Boa noite.
2: Ô, Beto Silva, saudade, hein? Faz dia que eu não te mandava áudio.
1: Como é que é, rapaz? Saudade de você também, hein, meu querido?
2: Ô, Beto Silva, saudade, hein? Faz dia que eu não te mandava áudio. Aí, então, assim, ó. Você pode tocar uma música pra minha tia, a Chepati e a Lila, por favor, tio?
1: Pati, tia, tia Pati e tia Lila, tá junto com você, beleza, meu querido? Um abraço pra você, pra tia Pati, pra Lila, pra toda a galera que tá na sintonia aí, né? Eita, nós, hein? Audiência total, totalmente. Muito obrigado pela sintonia de cada um de vocês. 21 horas e 39 minutos já. Rapaz. Boa noite, Beto Silva. Toca pra gente Gimme Gimme com Bad Boys Blues. Sou Edmara, aqui do Jardim Botânico. Esposa do alemão marceneiro, né? Obrigado pela sintonia. Valeu, Edmara.

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0: Beleza, então, hein? 21 horas e 46 minutos. Aqui é Pedro Ramos, você que está participando com a gente. Daqui a pouquinho fazer o sorteio já dessa pizza deliciosa lá da Pizzaria Portal do Sul, acompanhada aí de um refrigerante 2 litros para você retirar hoje ou amanhã, né, cara? Amanhã, amanhã abre normalmente lá, né? A partir das 18 horas, é ali no bairro da Granja, Rua Epitácio Pessoa, 743, bairro da Granja. WhatsApp 992145070, Pizzaria Portal do Sul. Pessoal que tá na audiência da 95, muito boa noite pra vocês, sabadão legal, beleza? Boa noite a galera lá do escritório do Miltinho Madeiras, muito boa noite pra vocês. Deus abençoe grandemente, valeu! Mandar uma boa noite, meu amigo Xande Rezende, tá na sintonia. Rapaz, Xande não dormiu ainda, hein? Beleza, Xande, boa noite pra você e pra toda a galera que tá na sintonia também. Centrão de Ponta Porã, Centrão de Pedro Juan. 21 horas e 48 minutos.
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beleza, meu amigo? Beleza legal, hein? 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

Eita nós, hein? Aí é som de qualidade, hein? DJ Frederick pra vocês, La Folia. Lembrando o ano de 1998, hein? Meu amigo Cowboy tá na sintonia lá no bairro da Granja. Cowboy da Horta, Cowboy da Horta. Beleza, então o telefone liberado, velho, 0984-323-346. Vem comigo, Pedro Ram, vem comigo, Ponta Porã. Daqui a pouquinho o sorteio da pizza, hein? Já tá me dando fome aqui, hein?

0: Beleza, então, hein, gente? Muito boa noite pra você, quase chegando a final da nossa programação já. 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Travel, tá junto com a gente nessa noite, hein?
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0: Beleza, então 21 horas e 55 minutos. Para você que mandou o seu nome, vamos fazer o sorteio agora de uma pizza acompanhada de um refrigerante de 2 litros lá da pizzaria Portal do Sul, hein? Meu amigo Mamute, tá chegando 49 minutos. Do segundo tempo, hein? Eita, nós, hein, Mamute?
2: Beleza, beleza, Beto Silva, boa noite. Como é que tá essa força, meu nome? Tamo aqui na sintonia.
0: Beleza, meu amigo Mamute, muito boa noite pra você. Boa noite, Beto Silva, sou a Ramona aqui do IP2, quero participar do sorteio. Dá um alô aí pra minha neta, Eloá, e pro meu esposo, Márcio.

Tá na sintonia, beleza, Ramona? Um abraço pra netinha então aí, pra neta Eloá e o esposo, o Márcio, que tá na sintonia da 95. Como eu disse, né, pra você que mandou mensagem, 21 horas e 56 minutos, mensagem de áudio, mensagem escrita, a gente vamos fazer o sorteio agora de uma pizza com refrigerante, oferecimento ali da Pizzaria Portal do Sul. Beleza? Boa noite para toda a galera da Pizzaria Portal do Sul, ali no bairro da Granja, meu amigo Jaime, dona Márcia, é ali na rua Epitácio Pessoa, 743, e o WhatsApp 99214-5070, beleza? Uma pizza com refrigerante, sorteando agora aqui na 95.3. Então, ouvinte número 127, isso, 127, Olga Soledad Duarte, isso, daqui da Vila Guilhermina, tiver na sintonia, Olga Soledad Duarte, foi a ganhadora aí dessa pizza deliciosa aqui da Pizzaria Portal do Sul, beleza? Olga Soledad Duarte, tiver na sintonia, já pode mandar um joinha pra gente, beleza? Um abraço pra Olga Soledad Duarte. Então, 21 horas e 56 minutos aqui na 95.3.

0: Eita, nós, hein? Já falei aqui, Olga Soledad Duarte foi a ganhadora aí dessa pizza saborosa, hein? Mandar uma boa noite também, meu amigo Eduardo Ribeiro e família também, chegando no final da nossa programação já, hein? Eita, nós vamos acordar mais cedo, hein, gente? Vamos mandar mensagem mais cedo. São 21h59. Beleza, lembrando que amanhã é eleição, né? Eleição tanto em Pedro Juan Cavalheiro como em Ponta Porã. E não teremos aí a programação Domingão Sertanejo, hein? Teremos sim a programação do meu amigo Claudelino Silva, Alvorada Sertaneja, até as 9 horas da manhã, beleza?
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Eita, nós, hein? Boa noite pra você. Ótimo final de sábado. Que Deus abençoe grandemente a sua noite. Parece que tá vindo chuva aí, né? Vamos se proteger, proteger sua família. E amanhã, domingão, domingo da família, domingo, dia do Senhor, domingo consciente, tá? Vamos eleger nossos representantes aí, municipal aqui em Pedro Juan Cavalheiro e também no Brasil, né? Vamos votar consciente, pensando no futuro da família, no futuro dos nossos filhos, no futuro da nação, né? Com certeza. Beleza? E que Deus abençoe o seu final de sábado. É o que eu posso desejar para você, em nome da Impact FM, em nome do Beto Silva, em nome do Flashback do Impact. Muito boa noite para você. Que Deus envolva o seu coração com muita paz. Deus envolva a sua mente com muita tranquilidade. E que Deus envolva a sua noite

com um lindo sonho, tá? Em paz eu vou me deitar e logo adormeço, pois tu, Senhor, me fazes descansar com segurança. Obrigado, meu Deus, por mais uma programação na Impact FM, por mais um dia lindo hoje, desejando para vocês uma boa noite, tá bom? Que você encerre o seu dia com a gente aqui e com o coração em paz. Entregue a Deus tudo aquilo que você não pode controlar e confie. Ele continua cuidando de cada detalhe da sua vida, sabia, meu irmão? Cada detalhe da sua vida, não adianta você se apurar, não. Não adianta você apurar, porque Deus sabe a hora certa de colocar o pingo no i. Descanse então você hoje com a família, renove as suas forças e lembre que amanhã será um novo dia, cheio de possibilidades, cheio de vitórias. Com certeza que as eleições aí tragam para você claridade na sua mente, que você possa ser essa pessoa sempre. Vote consciente, fica com Deus, tchau tchau para vocês, ótimo final de sabadão, até amanhã a partir das 16 horas aí, aqui de Pedro Juan, a partir das 15 horas, horário sul-mato-grossense, trazendo para você a cobertura, né? A apuração dos votos aqui de Pedro Juan e também de Ponta Porã, juntamente com meu amigo Marcelo André e também Xande Rezende. Beleza, meu irmão? Um abraço, muito boa noite para vocês, tchau, tchau. E até amanhã. Valeu, fronteira querida, que eu amo tanto.

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2: Muito bem, são 22 horas e 37 minutos. 22 e 37. Muito boa noite. Eita, nós, hein?
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2: Pra você que tá aí ouvindo a Impacto FM 95.3, pra você que tava na companhia de Beto Silva.
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2: Eu, Marcelo André, tô invadindo o espaço aqui da 95.3 pra te dizer o seguinte, hein? Agora, agora, nesse exato momento, lá na rua 12 de outubro.
1: É que a cena...
2: Lá no posto Alfa. Tem uma violada nesse grau aqui, hein? É nesse grau aqui que você encontra uma baita de uma violada ao vivaço pra você lá no posto Alfa. Com Pedro Guilherme, Pedrinho, Mike Negro, Marcos Abreu e também o Abrão, né? Tá tendo sanfona, tá tendo violada. Tá tendo uma festa enorme pra você lá no posto Alfa, lá na rua 12 de outubro, antiga rua Esmal, né? No coração da Vila Áurea, posto Alfa, dá uma passada por lá, daqui a pouquinho tamo por lá também. Tem violada ao vivo!
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2: É isso aí, rapaz, lá no posto Alfa, hein? Vai lá, aproveita lá, você passar um final de semana top de linha.
1: E não deixe ele entrar de vergonha.
2: É no posto Alfa, rapaz.
3: Então por que você bebe?

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2: Sempre são 8:33 aqui em Perrão Cavaleiro, em ponto da ponação. Mano, tá meio complicado esse horário aqui, rapaz, né? Então agora tá dando 7:33 aqui em Perrão Cavaleiro, né? Em ponto da ponação, 6:30.

Deixa eu ver aqui, né? Também complica esse horário, 6 horas e 32 minutos ali em Ponta Porã, aqui em Perão Cavaleiro são 7 horas e 32, né? Então, pessoal, a partir de agora até às 9 da manhã com o Amanhecer Sertanejo, aqui no 95 pontos de Rádio Empate FM, pessoal, maravilha. Chega um pouquinho atrás, pessoal, por causa da chuva, né? Mas, primeiramente, eu vou agradecer a Deus, né, por ajudar aqui na rádio. Eu vou daqui o sábado, vamos ter para a gente iniciar diretamente a programação, porque o tempo vai passando rápido. Hoje é domingo, né? Hoje dia 4, dia 8 do ano 2026, né? Então, aqueles que habitam no esconderijo do Altíssimo, deixa eu ver aqui, né? Vamos ver aqui. Aqueles que habitam no esconderijo do Altíssimo, à sombra do Onipotente descansará e darei ao Senhor, Ele é meu Deus, o meu refúgio, a minha fortaleza, e nele confiarei, porque ele te livrará do laço do passarinheiro e da peste perniciosa. Ele te cobrirá com suas penas e debaixo das suas asas. Da sua asa te confiará e a sua verdade será teu escudo, né? E broquel, deixa eu ver aqui, né? E broquel, debaixo da sua asa, e broquel. Não terá medo do terror, nem da seta que voa de dia, nem da peste que anda na escuridão, nem da mortalidade que assola ao meio-dia, né? 1.000 cairão ao teu lado, 10.000 à tua direita, mas não chegará a ti, falou, somente com teus olhos contemplarás e verás a recompensa do ímpios, falou, porque tu, Senhor, o meu refúgio, deixa eu ver aqui, deixa eu ver aqui, porque tu, Senhor, o meu refúgio, no Altíssimo fizeste a tua habitação, nenhum mal te sucederá, nem pragas alguma chegará à tua tenda. É porque tão a seus anjos dará ordem ao teu respeito, para te guardarem em todos os teus caminhos. Teus caminhos, depois, ele te sustentarão nas suas mãos, para te guardarem. Deixa eu ver aqui. Também, deixa eu ver aqui. Teu pé e algumas pisará sobre o leão e cobras cacará aos teus pés. O leão serpente, né? Porque tão escrasente me amou também poner em retiro alto, porque reconheceu o meu nome, né? Ele me invocará e. Deixa eu ver aqui, né? Ele me invocará e eu responderei. Estarei com eles na angústia e dela retirarei e glorificarei. Deixa eu ver aqui. Fortalo com loucura de dia e lhe mostrarei a minha salvação. Então, pessoal, que o Salmo 91, né? Deus diz assim: que abençoe toda a direção aqui da rádio, a todos os ouvintes, onde chega essa nação aqui no 95 pontos. Que Deus abençoe, você está na sua casa, né? Eu peço a Deus que abençoe toda a direção aqui da rádio, todos os companheiros daqui, nosso amigo Marcelo André, né? Toda a direção aqui da rádio. Um abraço para a dona doutora Fanny Penha, na Vitória, tem nosso amigo Fred Santos também, que sempre está ouvindo a rádio, né? Que Deus abençoe toda essa família maravilhosa, né? Toda a minha família, né? Que Deus abençoe a pessoa ali do mercado do Kiko, né? O seu Kiko, a esposa dele também, né? 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Beleza? 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Também estamos de Nano Motor Repuesto, nosso amigo Ariel, né? E que Deus abençoe a todos, né? Deus diz assim, que ame uns aos outros, que você pode ter muito dinheiro hoje, amanhã, você não sabe o que pode acontecer, você pode nascer com uma banana, sem nada, né? Seja humilde sempre. Porque Deus é tão bom, né? Às vezes a gente passa por momentos mais difíceis, né? Porque você pode ter muito dinheiro hoje, amanhã, você não sabe o que pode acontecer, você pode mais ser com uma banana, não sei nada. Seja humilde sempre, batalha sempre, em nome de Jesus, olha tudo certo. Aí você levanta desanimado, falando que você está desanimado, mas entrega na mão de Deus, nunca perca a esperança, que a esperança é a última que você não pode perder, beleza? A vida é tão boa. Às vezes a gente passa por mais de uma. Você que vai viajar, pessoal, vai viajar, vai com a luz acesa, vai devagarinho, sai um pouquinho mais cedo, né? Não se apure muito, né? Porque pode ser que tá liso essas BR aí, né? Eu peço a Deus que me abençoe toda a minha família, alguns irmãos que estão longe, que Deus abençoe sempre, sempre, a minha mãe também, a toda a minha família. Em nome de Deus, eu peço que abençoe essas pessoas que estão doentes aí nos hospitais, que Deus abençoe sempre, sempre. Que se recupere rápido, você está vivendo esse mundo, meu Deus. Que Deus acompanhe essas pessoas, vai que vai e volte bem, né? Pensa positivo, que Deus abençoe a todos, sempre, sempre. Pensa positivo, que em nome de Jesus vai tudo certo. Às vezes você tem amigos, só que você tem dinheiro, você acaba de ninguém procura mais você, né? Muitas vezes é bom você andar sozinho, que é mal acompanhado. Beleza? Que Deus abençoe a todos, né? Que bom voto para todos. Que se a pessoa já está votando aqui em Perão Cavaleiro, né? Beleza? Que Deus abençoe todas as autoridades, que vai ser os próximos vitoriosos. Que Deus dá sabedoria para eles sempre, para poder conduzir eles num bom caminho, né? Para sabedoria para eles sempre estar cuidando dessa cidade aqui de Perão Cavaleiro de Ponta Porã, beleza?
Entregue na mão de Deus, em nome de Jesus, e que Deus abençoe a todos sempre e sempre. Beleza? Amanhecer sertanejo aqui no 95, a mais ouvido da fronteira, no comando de Claudio Nunciva até as... Hoje não sei como que vocês vão ser cobertos, se vai vir ou não, né? Mas vamos estar aqui até a hora que ele chegar, pessoal, beleza? Mas o trato aqui é até, acho que 9 horas da manhã do horário aqui do Brasil, vamos estar por aqui, beleza? E que Deus abençoe a todos sempre, sempre. Pensa positivo, que em nome de Jesus vai tudo certo, beleza? Seja bem-vindo com Amanhecer Sertanejo aqui na 95, a mais ouvida da franquia. Deus abençoe a todos os ouvintes que você está se fazendo, pessoas dos bairros, beleza?

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Certo, pessoal, são 8 horas. Desculpa, são 7 horas e 40. Esse horário aqui tá meio complicado. Eu não sei o que aconteceu aqui, né? O nosso digital tá meio complicado. Aqui são 7 horas e 47 minutos, 7h47 aqui em Pirão Cavaleiro. Em Ponta Porã são 6 horas e 47 minutos, no horário do Mato Grossense, né? Nós estamos por aqui até às 9 da manhã, com amanhecer, certeza. Até o nosso Gilberto Silva, acho que não vai vir hoje, não. Acho que não, né? Vamos estar aqui até a hora que ele chegar, né? Mas depois nós vamos ter que votar, pessoal, beleza? 024-3233-46, linha direta. Manda essa mensagem que eu atendo todo mundo até às 9 horas da manhã, pessoal, beleza? 9h30 mais uma, pessoal, beleza? 024-3233-46. Agora para o nosso amigo Carlos, gente, tá me ligando aqui, só que eu não pude atender, que eu tô aqui. Tinha ocupado nosso amigo Carlos lá na Vila Eirsa, né? Com o nosso amigo Marquinho Gonçalves, né? Ele quer ouvir a música do Zezé de Camargo. Tem que eu sair de casa daqui um pouquinho, a música sem problema, beleza? 084-3133-46. Lembrando que hoje, a partir de 16 horas, nosso amigo Beto Silva, nosso amigo Marcelo André, nosso amigo Xande, né? Com a

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Fica pela sintonia, pela audiência, que Deus abençoe ali, beleza? Boa vida. 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
1: 084-3343-46 linha, direto. Vamos com mais música, pessoal. Vamos iniciar nosso encontro aqui até as 9 da manhã. Agora são 7 horas e 51 minutos, né? 7h51 aqui em Perão Cavaleiro. Em Ponta Porão é 6 horas e 52 minutos. Já horário do Sul Mato Grosso, né? Aqui um pouquinho mais, né? A partir das 7 horas da manhã já começa a abrir as urnas, né? Pro pessoal votar, né? Beleza, pessoal? Tranquilo, mas. Vamos com a música aqui do... Eu acho que eu tinha música. Cadê a música de Tem Melhor? A música Estranhando. Tem alguma essa música? Já volto com mais sucesso. Bom dia.
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1: Certo, pessoal, são, aqui são 8 horas em ponto aqui em Perão Cavaleiro, em Ponta Porã são, deixa eu ver aqui, né, Ponta Porã, 7 horas em ponto aqui em Ponta Porã, horário sul mato-grossense, né, aqui em Perão Cavaleiro são 8 horas em ponto, e em Ponta Porã são 7 horas em horário sul mato-grossense, 7 horas em ponto, né, daqui, agora já pode dar agora daqui um pouquinho mais, né, já tá abrindo as urnas, né, para o pessoal ir votar já, né, vamos votar, pessoal, vamos votar consciente, né, votar para quem, para depois não se arrepender, para quem o candidato que merece o voto, né.
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1: Mas muita chuva que deu, rapaz. Impressionante a chuva que deu, né? Muita chuva que deu. É, mas a previsão aqui de chuva, mas rapaz, hoje é o dia inteiro de chuva, tá marcando 90% de chuva, né? É, se o pessoal for sair, tem que tomar muito cuidado. Você que tá de carro, você tá de moto, tem que andar com a luz acesa, né? Cuidar muito, né? Porque tá chovendo forte, rapaz, né?
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1: Nosso amigo Carlos pediu a música aqui do Zezé de Camargo, Luciana, música no dia que sair de casa, né? Eu tô procurando essa música aqui, né? Vamos ver se nosso DJ aqui, ele tá sorrindo, se já achou, né? Como fala nosso amigo PC, né? Ele fala a produção que tá procurando a música dele já, né? Meu Deus do céu. Ai, ai, ai, né? Vamos ver aqui se a gente acha, Zezé de Camargo, Luciana, no dia que eu sair de casa, né? Já encontramos essa música aqui, beleza? Então... 084-323-46, você está do outro lado do rádio curtindo a programação. Obrigado pela sintonia, né? Pra quem me conhece, eu sou o Claudelino Silva, né? O pioneiro da música sertaneja. Até aqui hoje, domingo, pessoal, das 6h30 até as 9h. Pra quem me conhece, pessoal, eu sou o Claudelino Silva. Pessoal, vou fazer uma festa pra vocês aqui, maravilha. Então, né? É só participar aqui, 084-323-46, linha direta, sem problema. Eu atendo todo mundo até as 9 da manhã. Até o nosso amigo Beto Silva chegando aqui. Chegando, nós já vamos embora, né? Aí, já... Vamos ver que a gente retorna aqui, rapaz. Nossa computador deu uma virada aqui, né? É isso aí, né? Essa música do Rick, né? Essa música do René, né? Que, o Rick, né? Que deixou... lembrou. Ficou só lembrando. Essa música, eu adoro a música deles, né?
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1: Você está no programa lá no Citamento Capibiri, nosso amigo Adam Barbano, a filhinha dele, Aline Noemi, a Catarina, a esposa dele também, né? Nosso amigo Adam Barbano, nosso amigo Heleno, a Lorena, o Pedrito, nosso amigo Nacho, Baila Porte Nacho, Tranquilo Bicô, Renduda 95.3, né? Beniciano, amigaço, bom domingo. E também lá no. O pessoal lá no Rupê, obrigado por assistir mais uma vez, né? Curtindo a programação lá, nosso amigo Crispim Coronel também aqui no Bairro Maria Vitória, Associação, a esposa da Miriam, a Gabriela Lucas também, obrigado pela sintonia. Pela audiência, né? Beleza, pessoal, né? Boas músicas, nós estamos ouvindo aqui, né? Rapaz, muita chuva, tá ouvindo aqui, daqui um pouquinho mais eu vou estar trazendo aqui a previsão pronóstica do tempo, né? Como que vai ser mais, daqui um pouquinho mais, beleza? Então, tá certo, vamos aqui. Nosso amigo Crispim Coronel tá ouvindo a rádio mais uma vez aqui, mandou mensagem, justamente mandou mensagem aqui para mim, sei que ele tá... Será que tá tomando um rico mate, né? Um matecito, né? Com a dona Miriam, né? Bom domingo, é banho de cena do seguramento, Lucas. Tudo bom, Lucas? Seguramento já levantou, tá dormindo ainda, né? A Gabriela, né?
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1: Rapaz, mas tá chovendo forte. A hora que eu vim aqui pra rádio, né? A gente tava vindo, ainda bem que a gente tem uma capa de chuva, rapaz. Tinha uma capa de chuva, mas tá, a chuva tá chovendo muito forte. Deu um ventaral, rapaz. Tem uma, acho que até desabou algumas árvores, pra derrubar algumas árvores. O vento que eu vi derrubou algumas árvores pelos caminhos por aí, né? Fez alguns estragos por aí, por algumas partes, né? Nosso amigo Carlos pediu a música no dia que eu saí de casa. Nosso amigo Carlos que tá lá na Vila Ayrton, curtindo a programação, né? Nosso amigo

0: Carlos, nosso amigo, como que o outro é o Marquinho Gonçalves, né? Curtindo a programação na Vila Aires. Obrigado pela sintonia, né?
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2: Essa pessoal, são 8 horas e 11 minutos, 8 e 11, aqui em Perão Cavaleiro. Em Ponta Porã são 7 horas e 11 minutos, na hora de sumar vocês, estão por aqui até as 9 da manhã, né, com Amanhecer Sertanejo na frequência 95.3, em Pato FM, pessoal, maravilha, então, né, muita chuva que está caindo nesse exato momento. Nosso amigo Gurspim Coronel, ele falou para mim que está no Itamaraty, ou como que é o negócio, o outro, que está aqui no Barim Maravilha, que veio de Itamaraty, Crispim, né, não, esse que eu entendi, né. Ele pediu a música aqui, Marta Piraú, parece que é, não, estou procurando aqui, nem encontrei essa música, Marta Piraú, né? Aí estou a música romântica para ele, que o homem está tocando uma bem boa para ele, sem problema. Tem essa música do Juan Gabriel, tem essa música aqui, rapaz, ô Crispim, os amigos Crispim Coronel, mas se hoje romântico, né? Eu disse que hoje, mas se romântico, ele estava falando, né? Olha aí, ó, Crispim, essa música, hein? Ai, ai, ai. Essa música aqui é de corraça, de cortar o coração, né? Deixa que dá vontade de tomar uma, meu Deus do céu, né? Ai, ai, ai, meu Deus do céu, hein? Ai, se é coração, né? Sabe que o Espinho Coronel vai ser romântico. Quem que não vai ser romântico, né? Depois que a vez o pessoal fala pra mim aqui que às vezes o Claudelino ser o locutor mais romântico daqui na 95 é o Claudelino, pessoal, que eu estou, aos domingos eu estou aqui fazendo... Porque eu toco música romântica, né?

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Oh, meu Deus, música boa demais, né? Raja Coração, né? Eu tava ouvindo aqui, né, da eleição municipal, abrem locais de votação, pelo garantiza uma festa cívica, né? Pese de las lluvias, né? Deixa eu ver aqui, às 7 desse domingo, 4 de outubro, abriram os portões de los locales, falou de votações, habilitado em Pedro Juan Caballero, falou distintos pontos do país, falou eleições municipais, né, 2026, né? E lembrando que, vamos ver aqui embaixo, lembrando que aqui a previsão do tempo aqui, pessoal, pronóstico de tempo, né? Você pronostica lluvias, o dia inteiro de chuva, hoje o dia inteiro de lluvias, continuará este tempo de lluvia. Então, aqui registram, intendente, deixa eu ver como, deixa eu ver aqui, né? Vamos botar aqui, nosso celular está meio andando piripaque dele aqui, né? Vamos botar aqui, né? Vamos retornar aqui, rapaz, né? Mas, deixa eu ver aqui, né? 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Então, pessoal, né? A partir de 7 horas da manhã já foi habilitada a zona eletrônica para o pessoal votar, né? Aqui em Pedro Juan Caballero. Aqui em Ponta Porã, agora já está habilitado. Agora são 7 horas e 17 minutos, né? 7h17. Ali em Ponta Porã, né? Horário do Mato Grossense. Aqui em Pedro Juan são 8 horas com 17 minutos, né? Esse tempo de chuva continuará, esse tempo vai continuar com chuva, está marcando 90% de chuva para hoje, né? Amanhã também parece que vamos ter chuva, né? Vamos ver aqui o nosso pronóstico rapidito aqui, né? Hoje já domingo, né? Temos pronóstico de chuva hoje, chuva, né? É forte, né? Está marcando chuva com tormenta elétrica, né? Tormenta elétrica está marcando então para hoje, domingo, né? Esse tempo vai continuar chovendo então, né? Amanhã também temos um pronóstico de chuva, né? Por um temporal, pessoal. Eu sempre falo aqui no programa, às vezes você não deixa, deixa eu ver aqui, celular ligado na tomada, nem né? Alguma coisa assim, televisão ligada, que está muito perigoso. É perigoso dar um relâmpago, né? E pegar fogo, né? Tem que tomar muito cuidado nessas partes aí, beleza? Não fica brincando com o celular assim, né? Então, pessoal, estamos com o nosso código comercial já volto. 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
1: Salve, pessoal, são 9 horas e 25 minutos, 9h25 aqui, Perão Cavaleiro. Ponta por nós, desculpa, tá errado esse horário aqui, mudou, acho que errado esse horário aqui, né? São agora aqui em Perão Cavaleiro, acho que. É 8 horas e 25 minutos, eu tenho aqui 8 e 25, né? Horários aqui do Paraguai, em Ponta Porã são 7 horas e 25 minutos, né? É, vai passando rápido, né?
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1: 084-323-346, linha direta, sem problema, atendo todo mundo, pessoal aqui no 95, né? Muita chuva, rapaz, impressionante a chuva, rapaz, essa chuva continuará, né? E temos o próximo de tormenta elétrica, né? É, rapaz, fazer o que Deus sabe o que faz, né?
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1: Impressionante, o tempo estava bem bom ontem, rapaz, como sempre falo, né? Só Deus mesmo que sabe, né? E aí, de repente, amanheceu, mudou mesmo, já hoje o tempo choveu.
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1: Aí tem a votação, pessoal. Hoje é a votação aqui em Perão Cavaleiro, em Ponta Porã também, beleza?
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1: A partir de 16 horas, nosso amigo Beto Silva, nosso amigo Marcelo André, nosso amigo Xande, o famoso PC, né? Vai estar com a apuração da eleição de 2026 aqui na 95, pessoal, beleza? Aqui em Perão Cavaleiro, em Ponta Porã, pessoal, beleza?

0: sábado são curtindo mais música, com mais música de 95, a mais ouvida da fronteira. Curtimos mais música aqui. Qual vamos curtir aqui, né?
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3: É, rapaz, já tá chegando tudo já o Natal, né? Tá chegando tudo Navidad, né? Rapaz, essa música a se recordar, né? O tempo, como passa rápido o tempo, os minutos, o dia, né? Mas lembra, nós da gente deita na cama, o dia já amanhece rapidão, vai correndo rapidão os dias, né? E a gente tem que agradecer, a única coisa que tem que agradecer é que você amanheceu com vida, né? Com saúde, né? A riqueza tá muito deixou pra gente a saúde, né? O resto a gente corre atrás, consegue tudo, né? E sempre sorri dentro, sorri sempre, na verdade. E a humildade no coração, porque você não adianta você ter muito dinheiro e não ser feliz, pessoal. Tem que ser humilde sempre, né? Eu digo que você se vai, você não leva nada, pessoal.

É, rapaz, eu sou essa música, tem essa outra música de Navidad, ó. Oh, meu Deus. O tempo passa rápido, né? Volando, né?

0: passando a última música aqui, né? Vamos com uma música, o tempo vai passando rápido. Nós temos aqui, qual que temos? Temos que perguntar pro nosso DJ. Temos aqui Zezé de Camargo Luciano, ele quer ouvir, né? O que é, né? Ai, ele quer ouvir a música Zezé de Camargo Luciano. Vamos com essa música então, na sequência, temos com mais aqui na 95, a mais ouvida da fronteira, né? Ou vamos curtir Amado Batista primeiramente aqui. Amado Batista, vamos curtir, né? Gosto do Amado Batista. A música se titula Estou Doente, né? Ai, meu Deus, doente, por amor, chora o coração, né? Ah, essa, nesse tempo assim, pega você boa música, né? Fazer um churrasco, rapaz, tomar uma, né? Tomar um guti-guti, né? Já tá na hora já, né? É, o nosso amigo Crispim Coronel falou que já vai tomar uma já, né? Rapaz, né? Tá na hora, né, Crispim? Máquina, meu. Aí ele já vai dançar com a dona Miriam, né? Oh, meu Deus, bom tomar essa música, né?
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0: Sabe, são 9 horas e 42 minutos. Desculpa, são 8 horas e 42 minutos, pessoal. 8 e 42 aqui em Barão Cavaleiro, né? 8 horas e 42 minutos. Em Ponta Porã são 7 horas e 42. Horário Sul Mato Grossense, estão por aqui até, né? Muita chuva, tá caindo chuva, né? Se vai continuando essa chuva, rapaz, né? Tá caindo muita chuva, né? Vai continuar essa chuva, né, rapaz? Mas justo hoje, né? Que no dia da eleição, né? Que chegou essa chuva, rapaz, né? Eita, né? Fazer o quê, né?
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0: Deus sabe o que faz, pessoal, na verdade. 084-3233-46, linha direta, são certo aqui, né? 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Bom domingo, Deus abençoe ele, pessoal, beleza?
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0: 024-3133-46, linha direta. O pessoal
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1: Música boa demais, haja coração, né? Com essa chuva assim, né, rapaz? É bom ver boa música romântica, né? Dá vontade da pessoa tomar uma já, né? tomar refrigerante, tá tão vendo que eu gosto de tomar refrigerante, que eu não tomo.
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1: Tem um áudio aqui, pessoal. Que o pessoal mandou aqui o áudio, né? Vamos aqui um pouquinho mais, vamos soltar aqui no áudio aqui, beleza?
0: 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Um abraço do amigo.
1: Vamos ver quem mandou o áudio aqui, bom dia.
2: Alô, bom dia, meu querido e maravilhoso amigo Claudelino Silva.
1: Ô, seu Eduardo,
2: Eduardo entrando em comunicação. À noite cheguei, cara. Cheguei no arraste. O Beto Silva já tava indo embora. Ele ficou meio bravo, sabe?

0: no bairro Obreiro, né? Um lugar muito lindo, né? Muito abençoado. Estou empreendendo, eu sendo empreendedor, né, Claudolino? E agradecer a você que já passou por ali, me cumprimentou, né? E isso. A gente vai seguir por ali, né? Vamos estar continuando ali desde manhã até de noitezinha, né? Mas já está o aplicativo da Impacto que eu vou estar participando, né? Na Impacto FM, agradecer a você, né? Que você é um grande amigo, ao nosso querido maravilhoso, não sei quem que hoje em dia é o diretor, né? Tem umas histórias.
1: Marcelo André.
0: Estou mais ou menos por ali, né? Sabendo que é o Marcelo André que está ali, outro amigo, né? Que Deus abençoe a eles, né? A Natália Sestari, né? A você, ao Xande, ou um locutor também mais, Xande Rezende, né? E dizer que Deus abençoe toda essa nossa fronteira. Hoje tem eleição, né? Estamos juntos
1: tá
0: aí.
1: Tendo, já, tá
0: eu quero
1: já.
0: Escutar aquela música predileta da Roberta Miranda para me oferecer lá para Nancy Estela Dias ali da do Amistão 1, né? Para toda a família, né? Para Luz, para Dona Ramona, seu Augusto, né? A Montserrat e a Gabriela. E vai querer escutar depois uma autoria do Balão Mágico, né? Se puder, né? É, já mandei um áudio, já foi muito. Cumprimentar o Terêncio, cumprimentar os amigos Éder Santos, né? O Cristiano, o Nego, né? E assim, saudar todos os amigos que sempre a gente conhece, né? Um abraço para toda a Tereza da Camel Sade, a Carolina, né? Parabéns para que fizeram aniversário em setembro, né?
1: Isso.
0: E também pedir um favor, né? Não sei de onde que o maravilhoso locutor Xande Rezende falou que o meu xará Eduardo Dávalos mora aqui na minha casa. Ninguém mora aqui em casa. Quem mora em casa é eu, a minha filha e meu filho, né? A minha casa está de portas abertas para os amigos visitar eu, né? Muitas vezes, se você vem, quiser ficar, dormir, descansar um pouco, tá abertas as portas, tem
1: opa,
0: cama, tem
1: obrigado,
0: lindas,
1: Eduardo,
0: lindas coxas, lençol, travesseiro.
1: Né?
0: E ele não mora aqui, não. Ele só é um amigo que veio visitar eu, ficou dormindo, né, uma noite por aí e de vez em quando passa sempre por aqui.
1: Nossa, Eduardo,
0: então,
1: um galinho.
0: Então, o Xande Rezende, nessa parte, ele errou, né? Que quem mora aqui na minha casa é a Gabriela, o José e eu. Falou, Claudelino.
1: Beleza,
0: seu. Um abraço, fica com Deus aí.
1: O senhor também, fica com Deus, Eduardo. Um abraço, obrigado pela sintonia, né, seu Eduardo, né? Que o senhor tá sempre gentil, né? A gente sempre tá vendo as frutas ali na sobre a Fernanda de Lamoura, né? Em frente, antes de chegar na Cancha Obreiro. Beleza, pessoal? Então, um abraço pro seu Eduardo Ribeiro, lá do bairro Santo Tomás, né? Muita chuva que tá tendo, impressionante, né? Vamos dar um intervalo já, pessoal. Já volto com mais o intervalo comercial aqui na 95, mais o vídeo da fronteira.
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2: De você.
1: Salve pessoal, são 8 horas e 57 minutos aqui em Perão Cavaleiro, 8h57 em Ponta Porã, são 7 horas e 57 minutos, horário sul, Mato Grosso, não por aqui, até às 9 da manhã, quase, né, daqui um pouquinho mais, pessoal, tá fazendo a programação daqui um pouco mais já, né, temos meia hora até, não sei se nosso amigo Beto Silva vai vir hoje, né, acho que não, se não vir, vamos até 9h30 mais ou menos aí depois, tchauzinho, já vamos votar já, né.
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1: Pode só participar aqui, manda sempre para o Bruno, atendo todo mundo, 084-323-346, linha direta. 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Mas vamos continuar a música, pessoal. Vamos continuar a música, nosso tempo está passando rápido. O tempo vai rápido, o horário, rapaz, né? Voando mesmo, né? Vamos ver aqui qual música, qual que o nosso DJ está acionando para nós tocar aqui. Vamos ver, rapaz.

0: pessoal, são 9 horas em ponto aqui, perdão, que é 9 em ponto. Pero Juan Cavaleiro é. Deixa eu ver aqui. Nós temos o Beto Silva, não sei se ele vai estar por aqui. O Beto Silva, vamos ver o que ele fala. Vamos aqui, ó, abrir o áudio dele, o que ele está falando para nós. É, Beto Silva, com você?
1: Fala, meu amigo Claudelino Silva, como é que tá, meu irmão? Bom dia, bom dia.
0: Opa,
1: hoje,
0: beleza?
1: Dia 4 de outubro de 2026. Hoje é dia de eleições, né? Regionais. Isso. Aqui em Pedro Juan Cavaleiro, e estaduais aqui do lado do Brasil. E hoje não teremos, hein, Claudelino? Domingão Sertanejo. Mas deixando um convite legal pra galera aí, a partir das 16 horas, horário de Pedro Juan Cavaleiro, 15 horas, horário de São Mato Grossense, teremos aí a apuração dos votos, né?
0: Isso.
1: Aí na Impact FM 95.3, nessa tarde legal hoje, tarde chuvosa aí, né? De domingão, beleza? Hoje não teremos aí o Domingão Sertanejo, hein, cara? Saudade já de fazer o Domingão Sertanejo. Mas estamos juntos, a partir das 16 horas, aí na apuração dos votos, eu, Xande Rezende e também Marcelo André, beleza? Um bom dia a todos aí, valeu!
0: A nossa mulher do Sertão, pessoal, não vai estar por aqui, tipo, não vai estar fazendo programa, não tem os Domingão Sertanejos, né, por motivo da reeleição, pessoal, também, né? Eles vão estar aqui a partir das 16 horas, né, na hora aqui do Paraguai, né? Com a apuração dos votos aqui em Perão Cabrinho, em Ponta Porã também, né? No comando do nosso amigo Beto Silva, nosso amigo Xande, o famoso PC, né? E também o nosso amigo Marcelo André também, que vai estar nas apurações das urnas. Nós vamos estar acompanhando também aqui, né? De lá do outro lado do rádio, então vamos estar acompanhando eles, né? Aqui na apuração, a partir das 16 horas, horário do Paraguai aqui, e às 15 horas, horário ali do Brasil, né? É isso aí, né? Nosso amigo Beto Silva, né? Um abraço pra você, meu amigo. Obrigado pela sintonia aqui, porque vamos até pelo menos até às 9, mais ou menos, até 9h40, mais ou menos aqui, horário do Paraguai, né? Até às 8h40. Depois já vou finalizando também, que eu tenho que votar também, né? A gente tem que cumprir, né? Com nossa obrigação, né? Tem que votar, né? Beleza? Então, obrigado a todos que estão ouvindo 95. Então, hoje não tem domingo, assim, no próximo domingo, nosso amigo Beto Silva está de volta, pessoal. Beleza? Tranquilo, pai, então. Mas vamos com a música aqui do De Paulo e Paulinha, música Onde Anda Você. Vamos aqui continuando, então, aqui a programação, né? Aqui 95, Rádio Empato FM, beleza? Com mais música, rapaz, beleza? De Paulo e Paulinha, Onde Anda Você. Sucesso, bom dia. Eu fui vencido pelo
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Sabe, pessoal, deixa eu ver aqui, né? São 9 horas e 11 minutos aqui em Pirão Cabaleiro, né? Agora que... Lembrando que hoje não tem domingo sertanejo, nossa conversa Silva, só domingo que vem, pessoal, beleza? Pela eleição, pessoal, beleza? Então, mas vamos até 8h40, mas aqui no horário do Brasil, né? 9h40 no horário do Paraguai, beleza? Tá caindo muita chuva, rapaz. Impressionante a chuva, né? E essa chuva continua, parece que continua, vai continuar hoje o dia inteiro de chuva, rapaz. Como, que coisa, né? Fazer o quê, né? Deus sabe o que faz, a gente não pode criticar ele, porque Deus tá no comando, né, rapaz? É isso aí. Ela não vai mais. Nosso amigo Lourenço do Jardineiro, que tem a programação, nosso amigo Lourenço do Jardineiro, no Camel Sade, com a esposa dele, a Patrícia, né? Porque ela sintonia por aí, né? Diz que ele já tá se preparando para ir votar, né? Aí sim, né? Nosso amigo Lourenço do Jardineiro. E a esposa dele, Patrícia, vai aparecer. Nosso amigo Emerson, trabalha no mercado mini, mercado MB, tá precisando estar na escuta também, né? A esposa dele, Paula, toda a equipe lá, obrigado. 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Obrigado pela sintonia ali, né? 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Lembrando que a partir das 16 horas, né, tá o nosso amigo Beto Silva, nosso amigo Marcelo André, nosso amigo Xander, famoso PC, né, com a apuração das urnas, né, eleição 2026 aqui na 95, pessoal, beleza. A partir das 16 horas, na hora aqui do Paraguai, beleza.

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0: Salve, pessoal, são 10 horas, desculpe, são 9 horas e 26 minutos aqui em Roncaburi, 9h26, ponto da apuração, 8 horas e 26 minutos, horário do mundo, sempre tem por aqui até as 9 da manhã, pessoal, beleza? Até as 8h40, hora do Brasil, pessoal, beleza? 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Tem uma ordem por aqui que mandaram, como é que mandaram?
1: Bom, eu Catarina Silvia, que sou Mônica Batista, secretária, até falou Alfredo.
0: Que é o vice-secretário. Aqui um pouquinho outra com você, nosso amigo Alfredo da Fazenda Três Palos, nosso amigo Luiz Soleto na Fazenda Três Palos, nosso amigo Idi também, lá com a esposa dele também, né? Você lá na Fazenda Três Servos, Estância Mitaiporã, Estância Dux, tá? Fazenda, Fazenda Timburi, Estância Laninha, Estância Estrela, né? Pessoa também aí também no, na antiga Santa Marina, Estância Terceiro, e pessoa no Buracão também, amigo João Barriga, gente boa demais, né? Nós somos João Barriga, na Fazenda Cachimbo, Estância, Fazenda. Cachimbo, né? Pessoa também, Estância aqui da Ban, também fazendo aqui da Ban, né? Pessoa também no Vitória e também pela Sinta, né? Pela audiência, né? Estamos lá na Colônia República, seu amigo Chico, a subida dele, Lidã, minha mãe dele também, a irmã dele, Consistente, também pela sintonia, né? Eu sou da Senda 4, do 105, você também lá do Senda América Piberi, também obrigado pela sintonia, né? Mas a gente vamos aqui, pessoal, né? 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

0: beleza, em frente aqui da rádio.
1: Obrigado, Belândia, parabéns.
0: A gente vamos aqui, pessoal. Vamos para o intervalo já, com o que o nosso DJ fala, né? Vamos para o intervalo já. São 8 horas e 30 minutos aqui em Ponta Porã, aqui 9 horas e 30 minutos já, né? Mas vamos para o intervalo, o que ele fala, né? Vamos para o intervalo diretamente já. Vamos curtir uma música. É, aqui na 95, a última carta aqui do Marco Brasil. Sucesso, bom dia, cidade.
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0: Sim, pessoal, são 10, são 9h33 aqui para o Cavaleiro, em Ponta Porã são 8h33, né? Horário sul Mato Grosso. Não, por aqui, pessoal, acorda aqui um pouquinho mais, vamos estar finalizando a programação aqui já, né? Que nós temos que votar ainda também, né? Muita chuva, rapaz, muito lembrando que a partir das 16 horas tem aqui a apuração da Azul, né? Com o nosso amigo Xande Rezende, o famoso do PC, né? Com o nosso amigo Marcelo André, o nosso amigo Beto Silva, né? A partir das 16 horas no horário aqui do Paraguai, pessoal, a partir das 15 horas do Brasil ali, beleza?
1: E não consigo acreditar.
0: 95.rádio Impacto FM, né?
1: Já me...
0: Até final da programação. Obrigado pela sintonia. Vamos curtir mais uma, vamos curtir nosso intervalo diretamente já, né? Vamos para o intervalo, pessoal, já volto com mais diretamente já com bom. Vamos fazer um bloco de música tropicária pra gente ir embora aqui um pouquinho já aqui, beleza? Para a gente finalizar aqui daqui um pouquinho mais, beleza?
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Marcelo, são 9h38, 9h38 aqui em Verão Cavaleiro. Ponto da Poração, 8h38. 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Tímida para todas as chiquitas tímidas, sim, que está escutando 95 pontos de Rádio Empate FM, sim. Oh, meu Deus. Ah, já coração.

La música se titula Ellas, mi amor. Só para a gente acá de Guilhermina, Portão, Portão Cero, Cura com a aqui da banda, seu amigo Bianca, nosso amigo Silton, nosso amigo Robert, DJ também escutando por a programação, né? Na terceira por aí, né? Será que que sempre nos escutam, né? A gente também acá de Portão, Portão Cero, Cura aí com a aqui da banda, Maria Vitória também, né? A gente também de Camel Saad, Jardim Vone, em Peru, em Pedro Copa Fronteira, Nova Ponta Purã, né? A gente também aí é de Ferroviária também, a gente já foi escutando Vila Aura, já tinha Primor também, né? Também botar em Brasília e Paraguai também, né? A gente de Barro San Ramón, Cabrera Juan Caballero. Só pra gente também de la subcomisaria número 9 lá em Rupi, escutando la gente de la Policía Nacional también, que se nos escuchan también. 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Lembrando que a partir de 16 horas tenemos nuestro amigo Marcelo André, nuestro amigo Beto Silva, nuestro amigo Xande, Rezende, o famoso PC, né, com a apuração das urnas, né? Às 16 horas do Paraguai aqui, às 15 horas horário do horário do Suma do Gocense, beleza? Gente, me despido diretamente, já me vou já com a promessa de retorno no próximo domingo. Hoje não havia domingão sertanejo, por causa do motivo do nosso amigo Beto Silva, que ele está na correria também, né? Tem que voltar, né? Mas domingo que vem está de volta no domingão sertanejo. E eu volto domingo que vem, das 6h30 até 9h com a amanhecer de sertanejo. 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Eu vou ficando por aqui diretamente já, pessoal, com a promessa de retornar no próximo domingo, nome também de Nano Motor, esse amigo Ariel, né? 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

0: Bom demais! Bom demais da conta, menino! Que alegria estar aqui!
1: Obrigado,
0: que alegria, que alegria, que alegria! Gente, obrigado por esse carinho imenso. Nós, com toda certeza, devemos muito a essas duas pessoas maravilhosas aqui. O Brasil deve muito, musicalmente falando, pra Chitãozinho e Xororó!

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0: Beleza, então, gente, 16 horas e 23 minutos, aqui em Pedro Juan Cavaleiro, 15 horas e 23, horário sul mato-grossense, e a gente está ao vivo aqui já na Impact FM 95.3, desejando para você uma boa tarde a todos os ouvintes que já estão na sintonia da 95,3, beleza? Então, tamo junto, daqui a pouquinho, trazendo para você muita música também junto com a gente, trazendo para você as atualizações das eleições aí 2026, tanto aqui de Pedro Rony Cavaleiro, como de Ponta Porã também, do estado do Brasil também, beleza? Então, meu amigo Xande Rezende já está comigo aqui, beleza, Xande? Boa tarde para você.
1: Muito boa tarde, Beto Silva, muito boa tarde a todos que estão na sintonia aí pelas ondas da 95.3, uma tarde de domingo, bastante chuva, né? Nós estamos aí. Ah, você que está na sintonia, tenha ótima tarde, fica junto comigo já, as apurações, o Walter de Ponta Porã, Brasil e do Paraguai,
0: Beto. Com certeza, né, cara? E tem bastante gente já ouvindo a gente, obrigado pela sintonia de cada um de vocês, meu amigo Terêncio está na sintonia com a gente, beleza? Lá de Sangapuitã já está ouvindo, o pessoal que está ouvindo também, lado do Brasil aí no Centrão, né? Meu amigo Alcides já está na sintonia comigo também, beleza? Então, daqui a pouquinho a gente volta em definitivo pra vocês aí, beleza? E tu...

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Beleza, beleza, legal. Boa tarde, boa tarde, boa tarde. Faltando aí menos de meia hora para encerrar as urnas aí, encerrar as votações, né? Horário do Brasil aí. Pessoal que tá na sintonia com a gente, já a gente entra em definitivo para vocês, trazendo aí as atualizações das eleições 2026 aqui na Impact FM 95,3. Você que tá ouvindo a gente pelo site Folha da Fronteira, também seja bem-vindo à nossa programação. Pessoal que tá ouvindo a gente também pela internet, Paraguai Online, muito boa tarde para você. Pessoal que tá pelo aplicativo, boa tarde. E pela frequência de 95.

95.3, beleza? Eleições 2026 é aqui na Impacto FM 95.3, beleza? Menos de meia hora aí para encerrar as votações aí no Brasil, beleza? Então, aguardem aí, daqui a pouco a gente entra em definitivo, eu, Marcelo André, Xande Rezende, já estamos preparando tudinho para vocês aqui, beleza?

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0: Muito boa tarde aos ouvintes da Impacto FM 95.3. Muito boa tarde aos ouvintes da folhadafronteira.com.br, para os ouvintes do aplicativo da rádio Impacto FM 95.3, também pelo Brasil.net, Paraguaios.net, Beto Silva, Xande Rezende. É com prazer inenarrável que hoje estamos aqui de forma pioneira trazendo a total cobertura das eleições gerais no Brasil e das eleições municipais em todo Paraguai, e necessariamente em específico, dizendo de Pedro Juan Caballero. Muito prazer a você que está aí do outro lado do rádio. Eu sou Marcelo André, dando as boas-vindas ao Xande Rezende, ao Beto Silva. Boa tarde, Xande Rezende. Boa tarde para os nossos ouvintes da Impacto FM 95.3.
1: Muito boa tarde, Marcelo André. É um prazer estar junto aqui pela primeira vez a Impacto FM, levando para você a apuração das eleições 2026, Beto Silva.
2: Isso mesmo. Muito boa tarde a todos os ouvintes aí que já estão ouvindo a gente, né? Pela sintonia, pela internet também, pelo Folha da Fronteira. Daqui a pouquinho, eleições atualizadas para vocês já. Eleições 2026 para você, meu amigo, para você, minha amiga, que está na sintonia com a gente. E faltando aí menos de 20 minutos, né, Xande Rezende, para a gente poder começar a dar o início.
3: 11 minutos.
2: 11 minutos. 11 Isso mesmo, hein?
3: 11 minutos. Faltando 11 minutos para encerrar
4: a cobertura das eleições 2026.
0: Do lado paraguaio e também do lado brasileiro, faltando 11 minutos para o início da apuração das urnas, né?
2: Isso mesmo. Tanto do lado paraguaio como do lado brasileiro.
0: Tanto do lado paraguaio quanto do lado brasileiro. No lado de Pedro Juan Caballero, a população está escolhendo hoje o seu futuro intendente municipal, o seu futuro concejal. No lado brasileiro, estamos escolhendo presidente da República, senadores, governador, deputado federal e deputado estadual, Beto
2: Isso
0: Silva.
2: Isso mesmo, hein? Espero que você que foi às urnas hoje, votaram consciente, votaram pensando na família, pensando nos seus filhos, com certeza, para definir o futuro do país aí, né? O pessoal que está na sintonia com a gente já, o pessoal que votou de cabeça tranquila, entendeu? Porque as eleições são decididas num dia só, né? Quando tem o segundo turno, até que vai, né? Mas como é hoje só, o pessoal vota consciência tranquila, consciência limpa, e elege aí os seus representantes de forma certa, né, Marcelo?
0: E você falou uma coisa muito séria, Beto, e muito importante também. O futuro de toda uma nação, o futuro de uma comunidade, de uma cidade, do seu bairro, até da própria residência onde você vive, depende muito do que você vai fazer hoje nas urnas, né?
2: Verdade, verdade.
0: Xande Rezende, muito boa tarde. Tá tudo certo aí? O Xande tá na técnica aqui, ele que é o nosso monstro sagrado da técnica aqui na Impacto FM. Boa tarde aos ouvintes, Xande Rezende.
1: Muito boa tarde a você que tá na sintonia da Impacto FM. Já já a apuração dos votos, voto a voto, vai ficar sabendo. A você que esteve nessa manhã aí de domingão, foi aí fazer sua parte, foi votar no seu candidato preferido, que você escolheu a pessoa certa para governar durante quatro anos eles vão ficar acompanhando o trabalho de quem você votou, botou confiança para melhorar a cada dia o município de Ponta Porã e também você que

0: feitas em várias escolas pelo município de Pedro Juan Caballero. Já temos a primeira informação e quem concorre à intendência municipal em Pedro Juan Caballero, pelo Partido Colorado, Luiz Guilhem, e pelo Partido Liberal Radical Autêntico, Ronald Acevedo. Pelo lado brasileiro, Beto Silva, você que tem essa informação mais precisa, os candidatos a presidente no lado brasileiro, Beto Silva.
1: Presidência da República, né? O pessoal fala tanto em Lula, Bolsonaro, mas presidente da República, disputando essa vaga para presidente, são 12 deputados aí, viu, Marcelo? São 12 deputados.
0: 12 candidatos.
1: É, candidatos, isso. É o Luiz Inácio Lula da Silva é o primeiro, Ronaldo Caiado é o segundo, Edmilson Costa é o terceiro, Rui Costa Pimentel é o quarto, o escritor Augusto Cury é o quinto, o Zema é o sexto, o veterinário Wilson Grassi é o sétimo, o Ertes Dias é o oitavo, Flávio Bolsonaro é o nono, Renan Santos é o décimo e a Clariana Barão, o décimo primeiro, e também a Samara é o décimo e segundo. Daqui a pouquinho eu já falo os partidos aí dos candidatos à presidência da República no Brasil. Hein, Xande?
2: Então já já mais informação aqui na Impacto FM.
0: E lembrando que o Xande fica aquela tensão, né?
2: Atenção,
0: é uma tensão, né, Beto Silva? É uma responsabilidade muito grande que nós hoje da Impacto FM estamos levando para os nossos ouvintes. Quero agradecer de coração a todas as pessoas que estão mandando mensagem para a gente, acompanhando a Impacto FM pela internet, também pelo sinal normal, pelo aplicativo. A galera que está mandando mensagem para a gente, não consigo responder todo mundo, mas obrigado de coração pela audiência. 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
1: Isso mesmo, hein? 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

0: Muito bem, estamos de volta para você, amigo ouvinte da Impact FM 95.3, Beto Silva, Xande Rezende. E vocês sabem que no exterior, lá na Europa, no Oriente Médio e na Ásia, as eleições já se encerraram, Beto Silva?
1: É, eu vi o resultado aqui, eu vi a... como é que fala? Não o resultado, mas eu vi aqui que já se encerraram, tanto no Japão, né? Pessoal do Oriente Médio, Costa, pessoal aí que estão lá, brasileiros principalmente, que já fizeram a sua votação aqui. Eu tava olhando aqui agorinha e o pessoal lá já encerrou as votações, né, Marcelo?
0: Já encerrou as votações. E lá no exterior, né? E como eu disse agora há pouco, na Europa, no Oriente Médio e na Ásia, já temos o primeiro resultado. Atenção, Ponta Porã! Já temos o primeiro resultado.
2: Cobertura
0: oficial
2: das eleições 2000.
0: Já temos o primeiro resultado oficial para presidente da República Federativa do Brasil. Apurado, 268 urnas, abrangendo 44 países. De um modo geral, Flávio Bolsonaro aparece em primeiro lugar com 49,42% dos votos, totalizando 35.690 votos. Em segundo lugar, Luiz Inácio Lula da Silva, com 39,30% dos votos, totalizando 28.380 votos. Em terceiro lugar, Augusto Cury, com 3,74%, totalizando 2.698 votos. Em quarto lugar, Renan Santos, 3,2% dos votos, totalizando 2.181 votos. Portanto, no exterior, Flávio Bolsonaro vence com 35.690 votos. Portanto, nós temos aí, né, a vitória de Flávio Bolsonaro na Europa, na Ásia e no Oriente Médio. Agora, Beto Silva, está faltando os Estados Unidos, né, encerrarem a votação, que lá não encerrou ainda. Se não me engano, são 2 horas antes lá, se não me engano. E também aqui na América Latina, os países que fazem parte do Mercosul, dos que não fazem também, que mantém diplomacia, né, com o Brasil, também tem. Por exemplo, em Assunção, capital do Paraguai, está tendo eleição brasileira.
3: Vota em embaixada, né?
0: Vota em embaixada e vota em consulado, né? E agora, nesse exato momento,
1: né? 17 horas agora.
0: 17 horas em ponto. Beto Silva e Xande Rezende. Nesse exato momento, encerram-se as urnas, tanto no lado brasileiro quanto no lado paraguaio, Beto Silva.
1: Isso mesmo. E o total de sessões para presidente da República são 499.248 sessões, hein, Marcelo? Beleza? E a partir de agora, encerrando então, já vão ser finalizadas as sessões aí para fazer as contações dos votos, para a gente poder estar sabendo aqui, tá? Para presidente da República são 17 horas e 1 minuto, agora oficialmente.
0: E lembrando, Beto Silva, que nós estamos com o canal oficial direto, né? Tanto da autarquia brasileira, ou seja, no Tribunal Superior Eleitoral, nós estamos em contato direto com eles, tanto com o TREP, né? Que é o Isso. Tribunal Regional Eleitoral Paraguaio, em conexão direta aqui com a Impact FM, para trazer para você a notícia atualizada em tempo real, urna por urna, para os nossos ouvintes saberem do que está acontecendo, Beto Silva.
1: Isso mesmo, e a gente também está ao vivo pelo site, né? O pessoal que está ouvindo a gente pelo site Folha da Fronteira, muito boa tarde para vocês. Pessoal também que está ouvindo pela internet, Paraguai Online, muito boa tarde. Daqui a pouquinho já a apuração certa, atualização para vocês dos votos aí, tanto do Brasil como aqui do Paraguai.
0: E já podemos declarar aí, né, a vitória de Flávio Bolsonaro no exterior, praticamente, na Europa, na Ásia e no

0: Oriente Médio. Uma vitória não tão confortável, né? Com 49% dos votos. Isso pode indicar, Beto Silva, o segundo turno das eleições, né? Estamos aí, se fosse depender pelo resultado das eleições em outros países, daria segundo turno entre Flávio Bolsonaro e Luiz Inácio Lula da Silva, Beto Silva.
1: Entre os dois, né?
0: Entre os dois, muito bem. E no lado paraguaio, também estamos acompanhando em tempo real as 227 mesas instaladas, as 227 urnas eletrônicas instaladas, já se encerraram a votação e agora estamos aguardando o início da apuração para os candidatos a intendente pela lista 1, Partido Colorado, Luiz Guilhem, e também pela lista 2, Partido Liberal Radical Autêntico, Ronald Acevedo. Xande Rezende.
2: Então, tudo você vai ficar sabendo aqui na 95.3, a nós apurando urna por urna no Brasil e no Paraguai também, gente. Fica aí na Impact FM, você que está ouvindo aí pela internet, pelo nosso site www.folhadafronteira.com.br, a você que também está ouvindo aí pelo aplicativo também aí. E você aí segue a Impacto no Instagram, você vai estar sabendo de tudo o que está acontecendo. A apuração de 2026, da eleição de 2026.
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0: Vamos quebrar um pouquinho esse gelo, essa tensão.
1: É.
0: Vamos mandar um abraço para a galera que está ouvindo a gente. Quero mandar um abraço aqui para o Arnaldo, está acompanhando a nossa apuração. Um abraço para o Emerson, pessoal do Mini Mercado e Açougue MB. Quero mandar um abraço aqui também para o Matheus Capello, acompanhando a nossa programação. Um abraço para a Glaine, obrigado pela companhia. Nosso grande amigo Matheus Eduardo, também acompanhando a nossa transmissão. Meu amigo Iraci Fernandes. Um abraço para a Faustina também. E para o nosso amigo Ederaldo, acompanhando a transmissão da apuração das eleições 2026 pela Impact FM 95.3. Pode
1: sabe,
0: falar, Chico.
1: Sabe quem está dando uma carona para a gente também?
0: Uhum.
1: Nosso grande amigo Divino Jota.
0: Um abraço para o Divino Jota. Divino Jota acompanhando aí a apuração das nossas urnas. Um abraço também para o candidato. Ó, o candidato a deputado federal. Quiser se pronunciar, pode mandar um áudio aqui para a gente. Candidato a deputado federal Adriano Lima, acompanhando a nossa programação. Pode mandar um áudio aqui, pode mandar aí as suas considerações finais para a gente poder soltar aqui no rádio, não tem problema nenhum, tá bom? Um abraço, Adriano Lima, desejamos sucesso e sorte para você. Ele que é candidato a deputado federal por Ponta Porã. Um abraço aqui também pro nosso grande amigo Rafael, tô acompanhando também, manda um abraço pro Rafael, acompanhando a nossa programação. Divino Jota tá mandando um áudio aqui pra gente, um abraço, Divino. Um abraço para vocês, obrigado. Doutor Marcelo Correia, pessoal do Alto Posto Alfa, acompanhando a nossa programação. 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

0: Também mandou boa tarde aos pessoal que tá aí curtindo a programação aí, as apurações da Zona 2026 aqui, é na Impacto, nosso amigo Edgar também tá na sintonia, nosso amigo Vicente também tá na sintonia e também tá curtindo aí a apuração dos votos 2026, a Damiana, obrigado Damiana, obrigado a nosso amigo Claudelino Silva também, Beto Silva.
1: Tá na sintonia, né? Lá em Sangapuitã, lá em Sanga City, como eu disse, tá o nosso amigo Gaúcho Terence também tá ouvindo a gente. Obrigado pela sintonia. O pessoal que tá ouvindo a gente ali no bairro São João também, minha amiga Denir, juntamente com o Roberto, o Alcides e também a Suzy. Toda a galera falou, Beto, não espero o último minuto, né, das apurações pela Impact FM. Beleza? Muito boa tarde para vocês, hein?
2: E a Glaine tá mandando mensagem aqui. A Glaine tá mandando mensagem dizendo que está com o coração na mão, ansiosíssima, querendo ouvir aí o resultado das urnas através da nossa equipe de jornalismo aqui da Impact FM 95.3. E os candidatos, né, da cidade, que estiverem tanto em Pedro Juan Caballero quanto em Ponta Porã estiverem ouvindo, fiquem à vontade para poder fazer as suas manifestações. Já estamos no horário oficial das urnas encerradas, já acabou, né? Já acabou, já foi. Quem votou, votou. Quem não votou, é só ir justificar no lado brasileiro, né? No lado paraguaio, quem não votou, não vota mais. E fica aquela apreensão, né? Principalmente por parte dos candidatos, dos apoiadores.

0: dos cabos, do pessoal aí, do cidadão que apoiou fulano de tal, o Cicrano, o Beltrano, enfim, fica aquela apreensão e a nossa responsabilidade nas costas de levar a informação precisa para os nossos ouvintes, né, Beto Silva?
1: Com certeza, com certeza, com certeza. Então, como foi encerrada as apurações, a gente está atualizando aqui de minuto a minuto qualquer novidade que aparecer aqui, tanto para presidente da República, deputado estadual, deputado federal, governador, senador, a gente vai trazer para você em tempo real aqui nos estúdios da Impacto FM.
0: Eu vou pedir para você procurar aí, Beto Silva, as notícias das eleições 2026 para a gente ver nos municípios de Campo Grande, né, de Três Lagoas, de Corumbá, dos maiores municípios do Mato Grosso do Sul. Procura aí para a gente ver se está tudo certo, se está tudo bem, se não teve nenhuma intercorrência. No Mato Grosso do Sul, foram registrados 152 urnas eletrônicas quebradas, né? Nós tivemos aí esse
2: atraso.
0: Né? Teve atraso, teve intercorrência. Infelizmente, uma pessoa de 71 anos hoje na capital faleceu durante a votação, né? Teve mal súbito. Creio eu que ela deveria estar emocionada por votar no seu candidato, alguma coisa assim ocorreu, e ela veio a óbito na cabine de votação, Xande Rezende. Então isso aconteceu, infelizmente, em Campo Grande. Se você puder abrir alguma atualização aqui no Google também para trazer notícia, coloca aí eleições 2026. Vamos trazendo as informações precisas para os nossos ouvintes, Beto Silva.
1: Quero mandar uma boa tarde também, meu amigo Charlie Acosta. Tá ouvindo a gente, conhece o Charles, né?
0: Conheço.
1: Tá no bairro da Granja.
0: Conheço, tá de longa data.
1: Com a gente, beleza, Charles?
2: E boa também noite. Tá na sintonia também a Kátia Silva, também tá na sintonia, e também a Isaura.
1: Isso mesmo, hein?
2: Então, eleições 2026 é aqui na 95.3 Impacto FM, Beto Silva, continua.
1: O pessoal votou hoje embaixo de chuva, né?
0: Debaixo de chuva.
1: Chuva o dia inteiro aqui, pelo menos na cidade de Ponta Porã e Pedro Juan aqui, foi embaixo de chuva. O pessoal de Dourados também estão falando aqui que a votação foi para o Bairro de Silva, né? E as eleições de 2026, com certeza, vai ser um sucesso total esse ano. E nas eleições, né, o pessoal que está acompanhando a gente pela internet aqui também, muito boa tarde para vocês. E em Dourados, o pessoal que estava fazendo boca de urna, levando o pessoal lá de carro, levando uma, duas, três, quatro, cinco, dez vezes, o pessoal, a Polícia Militar, prendeu eles, né, cara? Foram levados lá pro espaço onde ficam presos lá em Dourados. E com certeza falaram o nome do candidato, não colocar aqui também não, mas isso é errado.
0: Houve intercorrência. Carregar pessoas é expressamente proibido pela lei eleitoral. Realmente, né, o mau tempo, ele prejudica. Ele não impede, né, Beto? Mas atrasa um pouco a situação de ir votar, né? Infelizmente ocorreu essas situações em cidades aí do Mato Grosso do Sul. Daqui a pouco a gente vai trazendo as outras atualizações. Lembrando que nós não sairemos daqui enquanto a última urna se encerrar, tanto no lado brasileiro quanto em Pedro Juan Caballero. Xande Rezende, tem áudio chegando aí. Se não me engano, é de um dos candidatos, né? Pode soltar.
3: Olá, Marcelo André, boa tarde ao Xande. Boa tarde também a todos os ouvintes aí da rádio Impacto FM. Marcelo, obrigado pela oportunidade de poder deixar essa mensagem. Quero só mesmo agradecer a Deus e agradecer a todos que estiveram conosco nessa caminhada, que ouviram nossas ideias e nossas propostas, e aqueles que confiaram nesse projeto, né? E só tenho mesmo a agradecer a todos e vamos aguardar aí, né, o resultado das urnas, para que a gente tenha aí um futuro melhor para o nosso estado e para o nosso Brasil. Um grande abraço a todos e que Deus nos abençoe.
0: Aí, declarações de Adriano Rodrigues Lima, né? O Adriano Lima, candidato a deputado federal por Ponta Porã, mandando aqui as suas considerações do que foi o pleito de 2026 nas eleições. E lembrando, Beto, se tiver outros candidatos, Carlos Bernardo, Hélio Pelufo, Abel Gonzalez, quiser aí, né, até o Pulcas, quiser mandar mensagem pra gente, os microfones estão abertos, podem participar sem problema nenhum. Nós estamos num espaço democrático enquanto imprensa, podem se manifestar.

0: agora, né, que as eleições já se encerraram. Beto Silva, alguma atualização, Beto Silva?
1: Estamos atualizando aqui, por enquanto ainda não, entendeu?
0: As urnas não chegaram
2: não
0: ainda.
2: Não chegaram nada aqui ainda, né?
0: Ainda não chegaram.
2: Temos aí um total de sessões de 499.248 sessões, mas até agora, o exato momento, não chegaram nada atualizado pra gente ainda.
0: Tanto pra presidente, né? Pra presidente e governador, nada, não temos nada ainda, né? Nas eleições municipais de Pedro Juan Caballero, também não temos nenhuma atualização, Xande Rezende. As urnas começaram a ser abertas apenas a partir de agora, vão ser computadas a partir de agora, e fica aquela tensão. Fica aquela tensão, fica aquele coração, aquele sangue gelado, né? Querendo saber aí, a galera querendo saber, o pessoal que está nos ouvindo querendo saber, as primeiras parciais. As primeiras parciais, né, das eleições, tanto em Pedro Juan Caballero quanto em Ponta Porã.
2: Beto Silva. As urnas do Mato Grosso do Sul foram encerradas agora às 17 horas, né? 16 horas em todo, 17 horários de Brasília, 16 horas em todo o estado, com a participação de mais de 2 milhões de eleitores aptos em 79 municípios, beleza? Para você que votou também aí, você está entre esses 79, 2 milhões, né, de eleitores aptos aí, 79 municípios, hein?
0: Bem, trazendo alguma atualização para vocês aqui, né? Como nós já dissemos, Flávio Bolsonaro acaba vencendo na Europa, na Ásia e no Oriente Médio, uma expressividade que julgo eu que possa ser possível que dê segundo turno, né? E nós estamos aqui ansiosos, querendo saber o resultado das eleições. Xande Rezende, áudio, pode soltar, meu querido. Tem áudio, pode soltar.
3: Ô, Marcelo, parabéns. Abraço para mim também, abração para você, grande líder Marcelo.
0: Um abraço, Divino Jota, né?
1: Divino Jota.
0: Divino Jota. Acompanhando aí. Tá dando. Aí sim, hein? Um abraço pra vocês. Pra você que quer mandar áudio pra gente, o pessoal tá mandando áudio aqui, eu vou ouvir e daqui a pouco a gente solta. Enquanto isso, as urnas não estão sendo apuradas. Vamos com uma música pra quê? Porque vocês estão. Vocês dois estão muito tensos hoje, cara.
4: Quebrar o gelo, né, Marcelo?
0: Quebrar o gelo, né? Vocês estão muito tensos. Vamos lá. Solta uma música aí pra gente.
4: Vamos de chamada um pouquinho, hein? Na sequência é uma música legal pra você. Enquanto isso, nós estamos esperando as apuração aí nas urnas chegar pra nós aqui, a apuração dos votos. Eleições 2026 é aqui na 95.3.
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0: beleza, então estamos de volta aqui na Impact FM, 17 horas e 25 minutos, Marcelo.
1: 17 horas e 25 minutos pelo horário paraguaio, pelo horário sul-mato-grossense. Atenção, atenção, Ponta Porã! Atenção, atenção, para você ouvinte da Impact FM 95.3, para você ouvinte da Folha da Fronteira.com.br, pelos canais de aplicativo da Impact FM, você que nos acompanha, atenção que nós já temos a primeira parcial da apuração para presidente do Brasil. Um ponto 51% das urnas apuradas em todo o Brasil. 7.550. A primeira parcial para presidente do Brasil, atenção. Em primeiro lugar, Flávio Bolsonaro, 49,17% das intenções de votos, totalizando até então 864.743 votos. Em segundo lugar, Luiz Inácio Lula da Silva, totalizando 741.885 votos, com 42,18% das intenções de votos. Em terceiro lugar, escritor Augusto Cury, 54.087 votos, totalizando 3,8%. Em quarto lugar, Renan Santos, 43.657 votos, 2,48%. Em quinto lugar, Ronaldo Caiado, 40.827 votos, totalizando 2,32%. Romeu Zema, 7.154 votos, totalizando 0,40%. Samara, 2.966 votos.

0: Clariana Barão, 1.369 votos. Hertz Dias, 935 votos. Edmilson Costa, 650 votos. Veterinário Wilson Grassi, 538 votos. Rui Costa Pimenta, 426 votos. Até então, Beto Silva, foram apuradas 8.489 urnas. Flávio Bolsonaro aparece em primeiro lugar com 970.881 votos. Lula, 832.776 votos. Augusto Cury, 60.783 votos. Essa é a atualização para presidente da República Brasileira nesse exato momento. Xande Rezende, Flávio Bolsonaro, aparece em primeiro lugar com 49,19% dos votos. Luiz Inácio Lula da Silva em segundo lugar com 42,19% dos votos. Essa é a atualização nesse exato momento. Xande Rezende, Flávio Bolsonaro aparece em primeiro lugar.
1: Flávio Bolsonaro em primeiro lugar, logo no início das apurações das urnas aí que estão chegando aí, estão sendo divulgadas aí. Flávio Bolsonaro em primeiro lugar, Beto Silva.
2: Isso mesmo. Bolsonaro, então, assumindo o primeiro lugar com 1,79% das urnas, das sessões, né, apuradas já. Flávio Bolsonaro, 49,19% dos votos. E Lula, 42,21% dos votos aí. Primeiro e segundo lugar, hein?
3: Que coisa, hein?
0: Que coisa. Até então, né, vamos aí registrando... Até então, com 8 mil urnas apuradas, até então tá dando o segundo turno, Xande Rezende.
2: Isso mesmo, hein? 8.950 urnas,
1: né? Já tá correndo para o segundo turno das eleições para presidente do Brasil. Estamos aí já, né? Caminhando eleições 2026 em segundo turno, Beto. Flávio Bolsonaro e Luiz Inácio Lula da Silva.
2: Segundo turno.
0: Atenção, atenção, atenção, Ponta Porã. Segunda parcial, segunda atualização. Totalizando 1,97% dos votos. Das urnas apuradas, 9.843 urnas apuradas, Beto Silva. Flávio Bolsonaro permanece em primeiro lugar com 1.127.851 votos. Lula aparece em segundo lugar com 961.557 votos, totalizando 42,8%. Escritor Augusto Cury, 70.200 votos, 3,7% das intenções de votos. Renan Santos, 67.563 votos, 2,43%. Beto Silva, que loucura, Beto Silva.
2: Que loucura, hein? Se continuar assim, tá indo segundo turno, hein? Com certeza, hein? Mas foram totalizadas de sessões aí, 8.950 sessões, né? Pessoal que tá acompanhando a gente aí pela internet, muito boa tarde pra vocês. Então, se continuar assim, tá se dirigindo pro segundo turno das nossas eleições para presidente, né?
0: Acontece, Beto Silva, que... Por enquanto, Flávio Bolsonaro aparece em primeiro lugar, porém, para dar, de fato, né, segundo turno, se puder aumentar um pouquinho o meu retorno, Xande Rezende, só um pouquinho, para não dar segundo turno, né, Flávio Bolsonaro precisa passar de 51% dos votos. Falta pouco, né?
2: É.
0: Falta pouco. Falta pouco. A apuração aqui, estamos em tempo real, Beto

0: Silva, tem mais atualização, Beto Silva?
1: Atualizações agora de urnas apuradas. 12.892 urnas para presidente. Flávio Bolsonaro continua na frente com 1.489.840 votos e com 49,55% dos votos. E Luiz Inácio Lula da Silva, 1.002.059 votos e 379, beleza? 41,88% dos votos aí. Então, Flávio e Boi Lula, né? Escritor Augusto Cury, 3,06% dos votos. Renan Santos, 2,43%. Ronaldo Caiado, 2,39%. Zema, 0,38%. Samara, 0,14% dos votos. Clariana Barão, 0,06%. Hertz Dias, 0,04%. Edmilson Costa, 0,03%. Veterinário Wilson Grassi, 0,02%. E Rui Costa Pimentel, 0,02%. São atualizações agora para vocês, né? 2,58% da...
0: Tem muito chão ainda pela frente. Beto Silva, Xande Rezende, atenção. Como nós havíamos prometido para os nossos ouvintes aqui de Pedro Juan Gabaleiro e Ponta Porã, já temos atualização para intendente municipal aqui de Pedro Juan Gabaleiro, Xande Rezende. Atenção, Pedro Juan Gabaleiro. Atenção, Pedro Juan Gabaleiro. 18 urnas apuradas. 18 urnas apuradas. Em primeiro lugar, pelo Partido Liberal Radical Autêntico, Ronald Acevedo, 1.818 votos, totalizando 58,66% dos votos válidos. Em segundo lugar, pelo Partido Colorado, Luiz Guilhem, 1.139 votos, totalizando 36,75% dos votos válidos, Xande Rezende.
2: E só uma apuração daqui de Pedro Juan Cabaleiro, a você que foi fazer seu voto hoje, escolher seu candidato, certo? Já foram apurados aí, né? Quem tá em primeiro, Marcelo?
1: Ronald Acevedo,
2: em primeiro lugar, Beto Silva.
1: Em primeiro lugar, Ronald Acevedo aqui, Pedro Juan Cabaleiro. São aí as eleições municipais aqui de Pedro Juan Cabaleiro também em tempo real com a Impacto FM, hein?
0: Daqui a pouquinho a gente tem que trazer para governador, se você puder pesquisar aí, Beto Silva, abre uma nova aba para governador. Devemos ter as primeiras parciais para deputado estadual, deputado federal e também para senadores aqui no Mato Grosso do Sul. E também lá no finalzinho da nossa transmissão, a gente traz os governadores eleitos em todo o Brasil, Xande Rezende.
2: Todos, Brasil aí, já, mais informação aí das urnas apuradas, eleição de 2026, é aqui na Impacto FM, a 95, treina para você toda a informação em tempo real do Brasil e do Paraguai, Beto Silva.
1: Vamos atualizar aqui as eleições para governador do estado de Mato Grosso do Sul.
0: Já temos a primeira parcial, Beto Silva?
1: Eu tô atualizando aqui, Marcelo.
0: Muito bem, daqui a pouquinho o Beto Silva traz aí a atualização para governador. Para presidente do Brasil, já temos uma nova atualização. Atenção, Ponta Porã! 3,11% das urnas apuradas, totalizando 15.512 votos apurados. Continua em primeiro lugar, Flávio Bolsonaro, 1.806.187 votos. Em segundo lugar, Lula, 1.504.050 votos. Em terceiro lugar, escritor Augusto Cury, 110.878 votos. 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

0: rádio, como é que é? Brasil.net, Paraguai.net, Paraguai Online. Pessoal aí que tá com a gente, obrigado pela sua companhia. 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
2: Também o pessoal lá da Pizzaria Portal do Sul. E também meu amigo Divino Jota, que está na sintonia com a gente.
0: Um abraço pro pessoal aí que está patrocinando a nossa cobertura aqui na Impacto FM 95.3. Momento de tensão, momento de tensão. Atenção, atenção, atualização para intendente em Pedro Juan Caballero. Em primeiro lugar, pelo Partido Liberal Radical Autêntico, Ronald Acevedo, 3.321 votos, totalizando 56,44%. Em segundo lugar, Luiz Guilhem, 2.291 votos, totalizando 38,94%. Essas são as urnas apuradas, 34 urnas apuradas em Pedro Juan Caballero para intendente Xande Rezende.
1: E a informação vai chegando em tempo real a todos vocês que estão acompanhando aí a apuração dos votos 2026 da Impacto FM, chegando para você em tempo real, tudo as urnas sendo apuradas no Brasil, no Paraguai. Sete horas e 40 minutos, horário oficial aqui no Paraguai, 16h40, horário sul-mato-grossense. A apuração está sendo, do Brasil, está sendo apurada pelo horário aí de Brasília, gente. O horário de Brasília, começou a apuração dos votos aí, eleição em 2026 aí, e para Bolsonaro aí, tá indo pro segundo turno com Luiz Inácio Lula da Silva. Já informação aí, governador de Mato Grosso do Sul. Ainda não chegou em tempo real, né, Marcelo?
0: Ainda não temos resultado para governador no Mato Grosso do Sul. Daqui a pouquinho.
1: Eu acho que é porque atraso de chuva, né, Marcelo?
2: Tá um mau tempo, né?
1: Um mau tempo.
3: Última atualização aqui para candidato à presidência da República do Estado de Mato Grosso do Sul: 3,90% das urnas apuradas. No total de sessões de 499.248, são 19.461. Flávio Bolsonaro continua liderando com 2.272.640 votos, 50,09%. Luiz Inácio Lula da Silva, 1.878.214 votos, 41,40%. São os dois primeiros aí que estão liderando a presidência da República.
0: E já temos atualização de novo, Beto Silva. Atenção, Ponta Porã! Totalizando 21.555 urnas apuradas com 4,32% do total. Em primeiro lugar, Flávio Bolsonaro continua em primeiro lugar com 50,16%. Totalizando 2.522.283 votos. Em segundo lugar, Lula, 41,33%, totalizando 2.078.676 votos. Em terceiro lugar, escritor Augusto Cury, 162.050 votos, totalizando 3,4%. Eu acho, Beto Silva, que nesse momento a gente vai se reservar a falar os três primeiros só, né? Tem atualização?
2: Já tem? Para governador do estado de Mato Grosso do Sul.
0: Atenção, atenção, Ponta Porã!
2: 6,56% das urnas apuradas, são 87.133 votos válidos. Eduardo Hildel, com 65,59% dos votos, está em primeiro lugar, com 62.992 votos. Fábio Tradi, do PT, está com 24,88%, são 31.859 votos aí do Fábio Tradi, né? A última atualização dos dois primeiros aí que são.
0: Só pra reforçar, Beto Silva, Eduardo Riddle tá com quantos por cento?
2: Eduardo Riddle, só um pouquinho aqui, 66%.
0: Nesse contexto, quantos por cento das urnas apuradas?
2: 9,64%.
0: 9,64%. Nesse contexto, Xande Rezende, não dá primeiro turno. Aliás, não dá segundo turno em Mato Grosso do Sul.
1: Se... é líder e...
0: Não dá.
2: Eles estão atualizando rápido aqui.
0: Já
2: está 66%.
0: Da... mete ficha aí, Beto Silva. Vambora. Fábio
2: Andrade, 24,88%. E a gente vai trazendo para vocês as informações em tempo real. Por enquanto, o Eduardo Riddle não vai para o segundo turno. Já ganha na primeiro turno aqui, né?
0: Muito bem. 66% dos votos é muita coisa. Vamos lá, atualização para presidente da República do Brasil. Atenção, Ponta Porã. Em primeiro lugar, continua Flávio Bolsonaro, 3.226.032 votos, totalizando 50,43%. Ele já está chegando perto dos 51%.
1: É o que ele precisa.
0: É o que ele precisa. Se ele chegar em segundo e 51% nessa altura do campeonato, não haverá
1: segundo turno.
0: Não haverá segundo turno. Nós ainda precisamos saber, a Ponta Porã, nossos queridos ouvintes, temos mais de 100 pessoas ouvindo a gente pelo folhadafronteira.com.br. Nesse exato momento, a gente precisa apenas aguardar o que vai acontecer na região Nordeste.
1: Isso.
0: E é onde Lula tem mais peso. Né? Na região Nordeste é onde Lula tem mais peso. Por enquanto, Luiz Inácio Lula da Silva continua com 41,15%, totalizando 2.632.275 votos, Beto Silva.
2: E atualizando para você, para governador, o Eduardo Riddle continua na frente do PP com 66,11% dos votos. Em segundo lugar, Fábio Tradi do PT, 24,70% dos votos. E em terceiro lugar, João Henrique Catan, do Novo, com 7,10% dos votos. São as últimas atualizações para o governo do estado de Mato Grosso do Sul.
0: Xande Rezende, alguém mandando mensagem para a gente?
1: Doutora Fanny Penha.
0: Pode mandar, pode soltar.
1: Não,
0: só mandou um boa tarde. Boa tarde para a doutora Fanny Penha, acompanhando a nossa atualização. Atenção, Pedro Juan Caballero!
1: E também tá ouvindo também a gente aí na apuração aí, nosso amigo Cristiano.
0: Um abraço pro Cristiano, um abraço, obrigado pela companhia. Pedro Juan Caballero, atualização: 56 urnas apuradas em Pedro Juan Caballero para intendente. Em primeiro lugar, Ronald Acevedo, 5.649 votos, totalizando 55,36%. Em segundo lugar, Luiz Guilhem, pelo Partido Colorado, 4.106 votos, totalizando 40,24%, Xande Rezende.
1: Chegando a 44% da apuração dos votos daqui de Pedro Juan Caballero. Então você que está autorizado sempre aqui na Impacto. Obrigado, doutora Fanny Penha, tá na sintonia aí, ouvindo a apuração dos votos, eleições 2016 de Pedro Juan e de Ponta Porã, Brasil, Bate Silva.
2: Isso mesmo, hein? Aproveitando aqui, mandar um abraço pro meu amigo Lucas Obregão, que está ouvindo a gente, ali no bairro São João. Obrigado pela sintonia, meu amigo Lucas Obregão, tá na sintonia da 95.3. Obrigado pela sintonia. O João Obregão também, né? Tá ouvindo a gente aí, beleza? Obrigado pela sintonia de vocês aí no bairro São João. Tá sempre ouvindo a gente aí, beleza? E atualizando pra você, eleições 2026.

Beleza, então, eleições 2026 aqui do estado de Mato Grosso do Sul. Agora para vocês, então, últimas atualizações para o governo do estado de Mato Grosso do Sul, com 13,76% e com 66,19% dos votos, hein? Fábio Tradi continua em segundo, 24,52% dos votos. E o João Henrique Catando Novo, 7,18% dos votos. São os três primeiros que estão liderando aí o governo do estado de Mato Grosso do Sul pela votação aí.

0: Muito bem, são 17 horas e 49 minutos pelo horário paraguaio, 16 horas e 49 minutos pelo horário sul-mato-grossense. Atenção, Ponta Porã! Com 37.897 urnas apuradas, totalizando 7,59%. Continua na frente Flávio Bolsonaro, 50,70% dos votos, 4.472.971 votos. Em segundo lugar, Lula, 40,98%, totalizando os 3.614.972 votos. Em terceiro lugar, Augusto Cury, 265.174 votos, totalizando 3,1%. Lembrando que 7% das urnas Xande Rezende já foram apuradas.
1: É, as eleições 2026 é aqui na Impacto FM. Urna a urna, você vai ficar sabendo sobre o que está acontecendo nas apurações, Marcelo.
0: Pois é, eu quero mandar um abraço aqui pro Iraci Fernandes, ouvindo o nosso programa, tá agoniado, querendo saber se o seu candidato ganhou, tá acompanhando a apuração com a gente, obrigado pela companhia. Um abraço pra Damiana também, tá acompanhando a apuração com a gente lá no Nova Ponta Porã, Beto Silva.
2: Nova Ponta Porã, boa tarde pra vocês. Atualização então pra vocês aí dos deputados estaduais do estado de Mato Grosso do Sul. 19,97% das urnas apuradas.
0: Deputado estadual, Beto?
2: Deputados estaduais.
0: Vamos lá, vamos lá.
2: Primeiro que está liderando a ponta aqui é o André Putinelli, do MDB, com 11.166 votos, 4,04%. Coronel Davi, do PL, com 9.377 votos, 3,40% dos votos. Em terceiro lugar, Zeca, do PT, 8.686 votos, 3,15% dos votos. E Paulo Correia, com 8.379 votos, 3,04% dos votos válidos também. Para Carabina, do PSDB, 8.335 votos, 3,02%. André Salineiro, do PL, 8.207 votos, 2,74%. Lucas de Lima, do Amor Sem Fim, do PL, 7.807 votos, 2,66%. E Jamil Sonami, do PP, 7.632 votos, com 2,55%. Temos aqui também a Luísa Ribeiro, do PT,

0: Tiago Botelho, 6.700 votos, 2,24%. Pedro Kemp, do PT, com 6.516 votos. Isso mesmo, hein? E também temos aqui o Márcio Fernandes, com 6.026 votos. São as últimas atualizações para vocês, aqui da deputada estadual do estado de Mato Grosso do Sul.
1: E aí é importante a gente falar, Beto Silva, que essas urnas apuradas são de Campo Grande. Isso. São de Campo Grande, por enquanto. Qual é a porcentagem da urna aberta?
0: Agora me atualizaram de novo, 23,23%.
1: 23% das urnas apuradas. Vamos lá, Beto Silva, pode continuar.
0: 313.017 votos válidos. André Putinelli continua na frente, com 12.653 votos. Em segundo, como eu disse, Coronel Davi, 10.834. Paulo Correia, 9.997 votos. Zeca do PT, 9.831 votos. Carabina, 9.080 votos. André Salineiro, 9.003 votos. Temos aqui também Gerson Claro, com 9.015 votos. Temos aqui também Jamil Sonami, 8.872 votos. Lucas de Lima, do Amor Sem Fim, 8.774 votos. Luísa Ribeiro, 8.503 votos. Professor Reinaldo Modesto, 7.728 votos. Tiago Botelho, com 7.510 votos. Pedro Kemp, 7.430 votos. Daverson Matos, 7.318 votos. Zé Teixeira, 6.910 votos. Júnior Moshi, 6.669 votos. Márcio Fernandes, 6.358 votos. Professor Marcelo Miranda, 6.201 voto. Silvio Pitu, 5.963 votos. São aqui para você atualizações de alguns candidatos a deputado estadual das eleições 2026.
1: Muito bem, e isso aí que já estão no poder, né? Já estão lá. Júnior Mock, que aparece muito bem votado. Márcio Fernandes, aparece muito bem votado, né? E
2: André Putinelli.
1: André Putinelli, ele é um político das antigas, né? Mas ele não está no poder. E Coronel Davi, né? Que já é deputado e aí continua despontando. O resto.
2: Então a surpresa que está tendo é o André Putinelli.
1: André Putinelli. E os demais, né? Gerson Claro, não aparece, Beto Silva,
0: não. Não apareceu ainda, não.
1: Não apareceu ainda, Gerson Claro. Vamos que vamos, né? Pessoal mandando alô, Xande Rezende.
0: Deputado federal.
1: Vamos lá, pode ir para deputado
2: federal. Vamos lá, Beto Silva.
0: Deputado federal, vamos pesquisar aqui e puxar, né? As últimas atualizações aí, Xande.
1: Vamos lá, Beto. O Beto vai puxando aí. Xande Rezende, tem alguém na linha?
2: Nosso amigo Crei. Nosso amigo Crei também está ouvindo também.
1: Um abraço para o nosso grande amigo Cleiton. Atenção, Ponta Porã.
2: Ao Crei.
1: Ao Clei. Um abraço para o Clei. Atenção, Ponta Porã. Atualização para presidente. Totalizando 10,08% das urnas apuradas. 50.309 urnas apuradas. Continua em primeiro lugar. Com 5.963.091 votos. Flávio Bolsonaro com 50,96%. Em segundo lugar, Lula, 4.772.377 votos, totalizando 40,78% dos votos válidos. Em terceiro lugar, Augusto Cury, 349.477 votos, 2,99% dos votos válidos. Beto Silva.
0: Isso mesmo, hein? E também temos aqui as apurações para o Senado, né? Senado do estado de Mato Grosso do Sul. A gente vai puxar para vocês aqui as atualizações para Mato Grosso do Sul. Senado de Mato Grosso do Sul. Liderando, Reinaldo Azambuja, do PL, com 34,42% dos votos. Capitão Contar vem em segundo, do PL, com 33,65% dos votos. Vander Loubé, do PT, 13,20% dos votos. Soraya, do PSDB, vem com 12,5%.

0: 64% dos votos. Roberto Oshiro, 4,45% dos votos. Beto do Movimento, 0,80% dos votos. São 30,41% agora das urnas apuradas, mas Reinaldo Azambuja continua liderando com 34,53%. Xande.
1: Isso são das urnas apuradas de Campo Grande, né, Beto?
0: É.
1: Campo Grande. 17 horas e 58 minutos, 17h58, horário aqui do Paraguai, 16h58 pelo horário sul mato-grossense. Coração em 2026 é aqui na Impact FM. Todas as urnas sendo já apuradas, você fica sabendo em tempo real. Em primeiro lugar aí, Flávio Bolsonaro. Em segundo, Luiz Inácio Lula da Silva. Isso pra presidente, hein? 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
0: E pessoal que tá junto com a gente também, né, Xane? Quero mandar uma boa tarde ao meu amigo lá da Pizzaria Portal do Sul, meu amigo Jaime, a dona Márcia, tá na sintonia com a gente. Pessoal também lá da Barão Negócios Imobiliários, muito boa tarde pra galera que tá sempre junto aqui na Impact FM 95.3. Hoje, domingão, né, cara? Com certeza, domingão de eleições encerradas já em todos os países aí, né? É, tanto aqui no Paraguai como no Brasil. Pessoal que votou embaixo de chuva aí, saiu de casa para fazer o seu poder de votação. Muito boa tarde para vocês. Atualizando eleições, então, para deputado estadual de Mato Grosso do Sul. Liderando ainda, André Putinelli com 15,667 mil votos, em 30,42% das urnas apuradas de 411.914 válidas, hein, Xande?
1: Esse daí para deputado estadual.
0: Estadual, né? Estadual.
1: Estadual.
0: Deputado estadual. Para governador, hein? Para governador, continua liderando aí, Eduardo Riedel com 67,09%. Fábio Tradi, 20,25%. E João Henrique Catan, 7,63% dos votos válidos de 420.838 válidos, urnas, né? Apuradas para vocês aí, que são 31,41% das urnas, hein?
1: 18 horas e 2 minutinhos, horário oficial aqui do Paraguai. 17h02 pelo horário sul mato-grossense.
2: Gente, meu telefone não para, cara. Não para. É impressionante a quantidade de ouvintes pelo folhadafronteira.com.br e também pelos canais oficiais da Impact FM 95.3. Pode falar, Beto.
0: Sabe quem tá acompanhando nós também?
2: Ah.
0: É, falou pra mim aqui, né? Infelizmente, quem decide os nossos votos é o pessoal lá do Nordeste, né? Pra presidente. A nossa amiga Kelma Alves, que está na sintonia, boa tarde para você. Está acompanhando as eleições aí em tempo real com a gente aqui também, Marcelo.
2: Muito bem, quem está acompanhando com a gente também, Matheus Capello, acompanhando a nossa programação. Boa tarde, Matheus. Obrigado aí pela companhia. 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Nosso grande amigo Emerson está lá no site folhadafronteira.com.br acompanhando a nossa programação. Quem mais, meu Deus do céu? Tanta gente aqui.
0: Claudelino Silva.
2: Claudelino Silva. Um abraço para o pessoal da LM também, ouvindo a nossa programação. Obrigado pela companhia de todos vocês. Obrigado mesmo. É a primeira transmissão da Impact FM e já quero convidar vocês para as próximas eleições, para isso aqui se tornar tradição para os nossos ouvintes, acompanhando a apuração das urnas nas eleições, tanto no Paraguai quanto no Brasil.
1: Nosso amigo Kikão também lá no Camel Saad.
0: Eu tava olhando aqui, Marcelo, como tem gente que vota em branco e nulo, né, cara?
2: Impressionante. Como é que tá a quantidade?
0: Para governador, tem 29.009 votos brancos no estado de Mato Grosso do Sul. Nulos, 34.239 votos. São votos.
2: É muito voto.
0: É nulos em branco, né, cara?
2: É muito voto.
0: Isso é pra governador, né? Jogado fora, é isso mesmo.
2: Jogado fora, né? Atenção para atualização para intendente em Pedro Juan Caballero. 152 urnas apuradas. Em primeiro lugar, Ronald Acevedo, 15.529 votos, totalizando 55,60% dos votos válidos. Em segundo lugar, Luiz Guilhem, 11.107 votos, totalizando 39,77% dos votos válidos para intendente municipal em Pedro Juan Cavaleiro. E daqui a pouco nós vamos trazer, Xande Rezende, os concejales municipais também que estão aí disputando uma vaga na Junta Municipal de Pedro Juan Cavaleiro, Beto Silva.
0: Sempre mantendo atualizado, né?
2: Quero mandar um aqui é em tempo real, cara.
0: Em tempo real,
2: isso mesmo. Tempo real.
0: Quero mandar um boa tarde, meu amigo Égua, que tá na sintonia com a gente também, já mandou um joinha. Estamos acompanhando as eleições pela melhor rádio da fronteira, Rádio Impacto FM.
2: Muito bem, temos atualização para presidente da República do Brasil. Atenção, Ponta Porã! 12,45% das urnas apuradas, totalizando 62.168 urnas. E já passou, hein? Já passou. De 51%.
0: 51,9, né?
2: Flávio Bolsonaro, 7.369.884 votos. Em segundo lugar, Lula, 40,71%, 5.872.874 votos. E agora a gente se reserva para contabilizar o primeiro e o segundo colocado. No final da nossa transmissão, a gente totaliza todos os candidatos, né, que tiveram aí os seus votos computados, Beto Silva.
0: Isso mesmo, são bastante, né? São total aí já com sessão totalizadas, né? 12,45% de 499.248 sessões.
2: Exatamente. Para deputado federal, Beto Silva, você tem alguma
0: deputado
2: coisa aí?
0: Deputado federal, vamos atualizar aqui, no estado de Mato Grosso do Sul. Deputado federal, temos aí 36,22% das urnas apuradas. Marcos Polon, do PL, com 11,38% dos votos. Camila Jara, do PT, com 11,37% dos votos. Rose Modesto, do União, com 10,71% dos votos. Mara Caseiro, do PL, com 7,51% dos votos. Rodolfo Nogueira, do PL, também com 6,77% dos votos. São os cinco primeiros aí, deputado federal do estado de Mato Grosso do Sul.
2: Com quantos por cento de urna?
0: 36,22, Marcelo.
2: Muito bem. Camila Jara, então, e Marcos Polon, né? Garantindo aí duas das oito vagas para deputado.
0: Praticamente
2: federal.
0: Quase empatado, Marcelo. Quase empatado. Marcos Polon tem 57.567 votos e a Camila Jara, 57.523 votos.
2: Oi. Xande Rezende, alguém mandando alô?
1: Nosso amigo Tonhão tá na sintonia também. Alô, Tonhão, boa tarde, obrigado pela companhia aí. Junto aí na apuração. Eleições 2026 é aqui na Impacto FM pela primeira vez, Marcelo. E será muito demais aí.
2: Se Deus quiser. E outra.
1: A toda que tá acompanhando também, a gente também, nossa, Marcelo. Pela internet também, pela internet, obrigado. Doutora Fanny Penha tá aí acompanhando. A nossos ouvintes que ouvem aí no sítio, Chácara e Fazendas.
2: Nesse momento a gente tem mais de 1.000 pessoas ouvindo a nossa programação, tanto pelo rádio quanto pela internet. E para mim é um orgulho muito grande estar aqui com a equipe da Impacto FM 95.3 levando a informação precisa. E tá todo mundo. Eu acabei de receber uma mensagem aqui dizendo o seguinte: eu não consigo me mexer. Eu não consigo me mexer. Tô esperando ansiosamente vocês falarem. A apuração que eu não quero ver pelo celular porque me dá ansiedade.
0: Me atualizar aqui, Marcelo, para deixar o pessoal mais ansioso.
2: Vamos lá.
0: Os cinco primeiros vão falar.
2: Vamos lá.
0: Deputado estadual do estado de Mato Grosso do Sul.
2: Vamos lá.
0: Com 36,22% das urnas apuradas. André Putinelli, com 18.035 votos, do MDB. Coronel Davi, do PL, com 16.090 votos. Paulo Correia, do PL, 16.023 votos. Odilon Ribeiro, do PL, 14.586 votos. e Zeca do PT.

0: 14.302 votos. São muito os cinco bem. Primeiros aí, deputado estadual do estado de Mato Grosso do Sul.
1: Campo Grande, né? Porque tá 36% de urna apurada, é Campo Grande.
0: 36,22%.
1: É Campo Grande.
2: Esses daí são os cinco mais votados, Bebeto.
0: Os mais votados.
1: E lembrando que é de Campo Grande.
0: Como o Marcelo disse, né? No final a gente vai falar a totalidade dos votos de cada um.
1: Exatamente. Quero mandar um abraço especial também pra galera que tá ouvindo a gente lá no Jardim Planalto. Nosso grande amigo Roberto, acompanhando pela Impact FM 95.3. Xande Rezende, atualização em tempo real para intendente de Pedro Juan Caballero. Em primeiro lugar, continua Ronald Acevedo, 17.903 votos, 55,65% dos votos válidos. Em segundo lugar, Luiz Guilhem, 12.744 votos, totalizando 39,62%. Ronald Acevedo continua em primeiro lugar para as intenções de votos para intendente municipal aqui de Pedro Juan Caballero, Xande Rezende.
2: Isso são os votos válidos, hein? Voto válido.
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0: Aí estamos de volta, 18 horas e 20 minutos pelo horário aqui do Paraguai, 17 horas e 20 minutos pelo horário Suma de Grossense, amanhã 95.3 em Pacto FM, trazendo a apuração, voto a voto, eleições 2026, é aqui na Impacto FM, Marcelo.
1: Um estouro de audiência, muito obrigado para você que está na sua casa acompanhando a gente, pelos canais oficiais da Impacto FM no aplicativo Play Store, pelo Paraguai, os Rádio Paraguai, Rádio Brasil, sei lá.
2: Paraguai, pela Paraguai internet, Online.
1: É esse negócio aí. A gente só paga. Eu não sei o que, que a gente paga aqui, só paga.
0: Eita, mas o mais importante é tá ouvindo a gente, Marcelo.
1: Exatamente. Também pelo Folha da Fronteira.
0: Paraguai Online.
1: Pelo folhadafronteira.com.br e também pela nossa frequência querida, a 95.3 FM. Beto Silva, você acabou se transformando no âncora principal da notícia da apuração de votos. E agora...
2: Pelo nosso aplicativo também, né?
1: Pelo aplicativo pessoal também. Que tá ouvindo a gente. E agora, o povo tá querendo saber. Deputado estadual, atenção, Ponta Porã, é com Beto Silva!
2: 67,97% das urnas apuradas, 934.240 votos válidos. André Putinelli, com 31.285 votos, está liderando o deputado estadual. Paulo Correia, do PL, com 30.439 votos. Coronel Davi, do PL, 29.889 votos. Temos também a Caravina, PSDB, 28.897 votos. Zé Teixeira, 27.403 votos do PL. Zeca, do PT, 26.807 votos. Tiago Botelho, 24.209 votos. Jamilson Nami, do PP, 23.860 votos. Temos aqui Gerson Claro, do PP, 23.722 votos. Odilon Ribeiro, do PL, 23.658 votos. André Salineiro, do PL, 23.352 votos. Davidson Matos, do PL, 21.981 votos. Giane Nogueira, do PL, 21.807 votos. Luísa Ribeiro, do PT, 22.046 votos. Lucas de Lima, do Amor Sem Fim, 21.208 votos. Pedro Kemp, 21.164 votos. Hélio Pelufo, do PP, 19.612 votos. Professor Reinaldo Modesto, do União, 19.381 votos. Professora Gleice Jane, 19.231 votos.

0: votos. Londres Machado, 18.691 votos. Júnior Moshi, do MDB, 18.564 votos. Professor Marcelo Miranda, 18.191. Márcio Fernandes, do PL, 17.305 votos. Pedro Cian Neto, do Republicanos, 14.780 votos. Lídio Lopes, da Avante, 14.666 votos. Silvio Pitu, PSDB, 14.537 votos. Antônio Vaz, do Republicanos, 14.515 votos. Ana Portela, do PL, 13.003 votos. Paulo Duarte, do PSDB, 12.904 votos. Renato Câmara, do Republicanos, 12.287 votos. Gerson Domingos, do União, 12.260 votos. Flávio Cabo Almi, do PSDB, 11.684 votos. Herculano Borges, do Republicanos, 10.553 votos. Santúlio da Tereza, do PP, 10.037 votos. Eduardo Rocha, do PSDB, 9.438 votos. Dione Rachioca, do União, 8.562 votos. Júnior Coringa, MDB, 8.335 votos. Lia Nogueira, o bichão do MS, PSDB, 8.272 votos. Wagner Iga, 8.171 votos. E Sindley Moraes, 7.938 votos. São alguns aí, temos aí bastante ainda, mas a gente vai levando para você a atualização em tempo real aí, né, Marcelo?
1: Nós vamos computando, Beto Silva, os principais. Sabe por quê? Porque nós temos duas situações, Xande Rezende, nessa jogada toda. Porque assim, para deputado estadual, os votos não são corridos, ou seja, os votos não são diretos. Nós temos que analisar a proporcional de cada candidato em sua coligação, né? Às vezes, um candidato, por exemplo, André Putinelli, está disparado em primeiro lugar, mas tem que ver como é que fica o quociente eleitoral dentro do grupo dele, para ver se atingiu o nível mínimo de votos dentro do grupo, para ver se ele vai ser eleito.
0: É.
1: Né? Se o grupo dele não atingiu o nível mínimo de votos, ele não está eleito. Então nós temos essa situação também, mas assim, nós estamos noticiando quem estão disparadamente, né, entre os mais votados.
0: Mais votado. São 73,97% das urnas apuradas, né?
1: Quantos por cento, Beto?
0: 73,97%.
1: Já está quase terminando.
0: Deputado estadual.
1: Está quase terminando para deputado estadual.
0: André Putinelli continua na ponta com 3,18% dos votos, 34.108 votos.
1: Muito bem, apuração, atenção, atenção, Ponta Porã, para presidente. 24,45% dos votos apurados, totalizando 122.085 urnas abertas. Em primeiro lugar, Flávio Bolsonaro, 50,94%, 14.344.471 votos. Em segundo lugar, Lula, 11.536.137 votos, totalizando 40,97%. E eu vou falar uma coisa. Posso? Para vocês dois, eu posso falar alguma coisa?
2: Pode falar, estamos aí.
1: Se chegar a 30% das urnas apuradas e Flávio Bolsonaro continuar beirando 51%, não haverá segundo turno no Brasil.
2: E está caminhando para isso, né, Marcelo? Porque o voto aí, mais de 10%, 20% já está sendo apurado e Flávio Bolsonaro continua em primeiro lugar, Beto Silva.
0: Em primeiro lugar, hein? Em terceiro está o escritor Augusto Cury, né? Da Avante.
1: Eu vou emitir uma opinião própria agora. Eu gostaria muito de ver o Augusto Cury no segundo turno, mas não diz que a vontade do povo é a vontade de Deus? né? Atenção para atualização para intendente de Pedro Juan Caballero. Atenção, Pedro Juan Caballero. Em primeiro lugar, ó.
3: E aqui tem uma curiosidade. Pedro Juan vai fechar primeiro a eleição do que Ponta Porã.
1: Das 227 urnas, 223 urnas já estão apuradas. Ou seja, já temos o novo prefeito de Pedro Juan Caballero. Em primeiro lugar, Ronald Acevedo, 22.982 votos, totalizando 56,12% dos votos válidos. Em segundo lugar, Luiz Guilhem, 16.013 votos, totalizando 39,11% dos votos.
3: Já está declarado eleito.
1: Já está declarado eleito o novo intendente de Pedro Juan Caballero, Ronald Acevedo.
0: Praticamente já fechou todas as urnas, né, Marcelo? E temos aqui a última atualização também para governador, governo do estado de Mato Grosso do Sul, com 76,22% das urnas apuradas. Temos aqui o Eduardo Riedel, do PP, com 67,26% dos votos, são 698.793 votos. Em segundo lugar, Fábio Tradi, do PT, com 23,7%, com 239.686 votos. E em terceiro lugar, João Henrique Catan, do Novo, com 7,59%, 78.809 votos.
1: Muito bem, Beto Silva trazendo as atualizações em tempo real para você. Quero mandar um abraço aqui para o Paulo Garcete, ouvindo a nossa programação. Alô, Paulo e família, obrigado aí por estar acompanhando a Impact FM 95.3.
3: E eu gostaria que os nobres colegas que estão aqui comigo parabenizassem, em nome da equipe da Impact FM 95.3, a vitória de Ronald Acevedo para a intendência de Pedro Juan Caballero. Ronald, nuestras felicitaciones, felicidades. É o novo prefeito de Pedro Juan. Em nome da Impact FM 95.3, felicitaciones para o Ronald Acevedo, Beto.
0: Felicitaciones aí, grandemente, Ronald Acevedo, novo intendente, né? O novo intendente aqui de Pedro Juan Caballero. Parabéns pela conquista dos votos. E o pessoal escolheram bem, né?
1: Escolheram bem. Uma pessoa que alavanca o progresso de Pedro Juan Caballero. Na mão dele, na mão da família dele, Pedro Juan Caballero foi adiantado em 10, 15 anos, né? Pedro Juan Caballero antes era uma coisa, na mão deles é outra. E nada mais justo do que a população ter entregue para Ronald Acevedo la nueva administración de la intendencia de Pedro Juan Caballero Chão de Resende.
2: Parabéns ao Ronald Acevedo aí, bela administração aí, a fronteira de Pedro Juan e de Ponta Porã. Isso que a cada dia eu falo, quem mora na Princesinha dos Herbais, nossos irmãos Paraguai de Pedro Juanino, parabéns aí ao nosso município aí, tá de parabéns. Cada dia tá sendo melhor, a gente que estamos dia a dia aqui em Pedro Juan Caballero, somos bem recebidos aqui, Marcelo.
1: Exatamente.
2: Você sabe que a rádio mais ouvida aqui na fronteira é a Impact FM, através daqui nós estamos em Pedro Juan Caballero. Nossos ouvintes maiores é de Ponta Porã e Brasil.
1: Já estão com 98% das urnas apuradas aqui em Pedro Juan Caballero, já não tem mais reversão. Né? Só faltam 5 urnas para terminar em Pedro Juan. Não tem mais reversão.
0: É praticamente impossível, né?
1: Impossível. Com 56% dos votos válidos e Luiz Guilhem com 39%, já não há mais o que fazer. Ronald Acevedo é declarado o novo intendente de Pedro Juan Caballero.
2: 18:34, tem uma atualização aí, Beto Silva?
0: Última atualização, então, para deputado federal do estado de Mato Grosso do Sul, com 81,85% das urnas apuradas. Camila Jara, do PT, lidera aí com 127.724 votos, 11%. Marcos Polon, do PL, 123.383 votos,

0: 62%, e Rose Modesto, do União, 108.793, com 9,37%. A Mara Caseiro, do PL, vem em quarto, com 91.160 votos, 7,85% dos votos. Rodolfo Nogueira, em quinto, do PL, 84.416 votos, 7,27%. As atualizações aqui das eleições 2026, deputado federal, Marcelo.
1: Muito bem. E ó, atenção, atenção, Ponta Porã. No exterior já estão encerradas todas as urnas, todas as urnas. E já foram computadas. No exterior, Luiz Inácio Lula da Silva aparece com 114.684 votos, totalizando 52,29%. Flávio Bolsonaro, 83.591 votos, 38,11% dos votos válidos. Em terceiro lugar, Augusto Cury, com 3,22%. Eu falei que tinham encerrado as urnas apuradas no exterior, eu me enganei. São 62% das urnas apuradas até o momento fora do Brasil.
0: E para governo do estado, hein?
2: Rapaz, autorização já, Beto?
0: Praticamente eleito, Eduardo Ribeiro. 83,03% das urnas apuradas, são 1.133.016 votos válidos. Eleito já, Eduardo Ribeiro, do PP, com 67,41% dos votos. São 763.725 votos, Eduardo Ridel. Em segundo lugar vem Fábio Tradi, do PT, com 23,12%. 266.683 votos. E em terceiro lugar, João Henrique Catan, do Novo, 7,48% dos votos. 86.249 votos. Governo do Estado de Mato Grosso do Sul, Eduardo Ridel, segue liderando aí, Marcelo. Quantos por cento, Beto? Praticamente eleito, né? 84,59% dos votos. Quantos das urnas apuradas? 67,32%. Já passaram aqui no tribunal.
3: Está eleito. Não existe possibilidade de segundo turno no Mato Grosso do Sul mais. Eduardo Ribeiro declarado o novo governador do estado do Mato Grosso do Sul, Beto Silva e Xande Rezende.
2: Pela reeleição, Ribeiro é de novo o próximo governador de Mato Grosso do Sul, Beto Silva.
0: Continua no governo.
2: 18:37, horário aqui no Paraguai, 17:37, horário Sul Mato Grossense. Vamos mandar um boa tarde, boa noite já. Deixa aqui mandar um boa noite a toda a equipe da Supernet, Beto Silva. 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

Beleza, então, eleições 2026 aqui na Impacto FM. São exatamente aqui em Pedro Juan Cavaleiro, 18 horas e 37 minutos. Praticamente eleito também para o Senado de Mato Grosso do Sul, com 87,76% das urnas apuradas, hein? São 2.237.989 votos válidos. Eleito Reinaldo Azambuja, do PL, 34,63%, 774.971 votos. E também o Capitão Contar, do PL, com 33,36%, 746.580 votos.

0: novo governador do Mato Grosso do Sul, né? Já sabemos que quem vai governar o Mato Grosso do Sul pelos próximos 4 anos, Xande Rezende, Beto Silva,
1: Eduardo Ritter.
0: Eduardo Ritter.
2: Para reeleição, né?
1: É. Ele já foi reeleito,
0: o
1: né?
0: O curioso é que não deu sequer expectativa para segundo turno, né?
1: É, o site aqui já, praticamente o site do, das eleições de 2026 já elegeu ele, já está escrito aqui, eleito Eduardo Ritter com 67,33% de urna, né? São 86,855 das urnas apuradas, Marcelo.
0: Muito bem. Beto Silva, continua para deputado estadual com a gente, meu caro.
1: Deputado estadual, Mato Grosso do Sul, 86,55% das urnas apuradas, hein? É... Zé Teixeira, do PL, com 3,33%, 40.802 votos. Paulo Correia, do PL, com 38.458 votos. Coronel Davi, do PL, 37.411 votos. André Putinelli, do MDB, com 37.005 votos. Caravina, do PSDB, 36.431 votos. Ângelo Guerreiro, do PSDB, 35.883 votos. Temos aqui também o Zeca, do PT, 34.039 votos. Tiago Botelho, do PT, 32.087 votos. Odilon Ribeiro, do PL, 31.476 votos. Gerson Claro, do PP, 30.816 votos. Giane Nogueira, 30.142 votos. Jamilson Nami, do PP, 29.505 votos. Deiverson Matos, 27.892 votos. André Salineiro, do PL, 27.158 votos.
2: Esses são os deputados estaduais mais votados.
1: Mais votados. Temos aqui o Pedro Kemp, do PT, 25.196 votos. Professora Gleice Jane, 25.196 votos. Hélio Pelufo, do PF, do PP, 25.021 votos. Luísa Ribeiro, do PT, 24.493 votos. Lucas de Lima, do Amor Sem Fim, 24.334 votos. São aí os deputados estaduais, alguns deputados. Do deputado estadual de Mato Grosso do Sul com 88% da zona apurada.
0: Impressionante. Beto Silva, tem mais lista depois dessa?
1: Deputado estado tem.
0: Deputado, pode continuar, por gentileza, que a gente quer saber até dos nossos candidatos daqui de Ponta Porã, né? Pode seguir, por gentileza.
1: Antônio Vaz, do Republicanos, 17.231 votos. Paulo Duarte, do PSDB, 17.120. Silvio Pitu, do PSDB, 16.718 votos. Renato Câmara, do Republicanos, 16.362 votos. Ana Portela, do PL, 14.675 votos. Gerson Domingos, 14.404 votos. Lia Nogueira, o bichão do MS, 13.314 votos. Eduardo Rocha, do PSDB, 12.965 votos. Flávio Cabo Almi, do PSDB, 12.919 votos. Herculano Borges, do Republicanos, 12.156 votos. Santúlio da Tereza, 12.148 votos. Dione Hashioka, 11.709 votos. Defensor Emani, 9.722 votos. Júnior Coringa, do MDB, 9.628 votos. Bruno Ortiz, do Republicanos, 9.435 votos. Wagner Iga, do PL, 9.365 votos. Marcelo Nunes, do PP, 8.838 votos. Sargento Batista, 8.779 votos. Sindolei Moraes, do PL, 8.656 votos. Raíssa Matos, 8.461 votos. Vivi Tobias, 7.000 695 votos do PL. Sargento Prats, 7.467 votos. Rogério da Avante, 6.745 votos. Fábio Venturoli, do PP, 6.300 votos. Chitão, do PL, 6.086 votos. Vanildo Neves, da Avante, 5.761 votos. Marcelo Mourão, do PL, 5.445. Tony Gol, do PL, 5.184 votos. Leinha, da Avante, 5.002 votos. Malu, do Juliano Varela, do Republicanos, 4.759 votos. Tom Borges, do Novo, 4.205 votos. Janete Córdoba, do PSDB, 3.855 votos. Gláucia Lunes, da Avante, 3.775 votos. Professor Washington, do PL, 3.670 votos. Bárbara Rezende, 3.524 votos. Dr. Rui Costa, da Avante, 3.494 votos. Zé da Farmácia, do PSDB, 3.277 votos. Leide Souza, do PT, 3.144 votos. Bonato, da Avante, 3.032 votos. Eunice Tica, né? 2.949 votos. Alexandra Alencar, do Republicanos, 2.750 votos. Eduardo Borges, do PT, 2.496 votos. Doutora Cirlei Ratier, com 2.430 votos. Juliana Aranda, 2.362 votos. Andréia Dufim, do PSDB, 2.197 votos.
3: Cobertura das eleições do
1: Ronaldinho, da Avante, 2.052 votos. Wagner Pereira, do PSDB, 1.996 votos. Éder Brambilha, 1.935 votos. Tânia Nogueira, do PL, 1.916 votos. Enfermeiro Daniel, do MDB, 1.837 votos. Edson Nogueira, do PSDB, 1.859 votos. Adriane Quilombola, 1.724 votos. É voto, hein?
4: É muita gente. Muito bem.
1: Pode continuar mais um sim. Marquinhos Garcia, do MDB, 1.111 votos. Bruna Lopes, 1.102 votos. Clarineu Nogueira, 1.047 votos. Juliana Gaioso, 1.032 votos. Laura da Fiel Amigo, 1.023 votos. Professor Puff, 995 votos. Miltinho Madeiras, 929 votos. Richard Silva, 945 votos. Enfermeira Cida do Amaral, 914 votos. Temos aqui também Ricardo Banac, com 894 votos. Luciana do Frete, do PL, 847 votos. E assim por diante, hein, Marcelo?
0: Muito bem. Miltinho Madeiras, então?
1: Miltinho Madeiras, atualizando para você, 0,07%, 930 votos.
0: Muito bem, muito bem. Miltinho Madeiras, 930 votos. Vamos, então, aqui para presidente do Brasil, totalizando 41,57% das urnas apuradas. Flávio Bolsonaro deu uma diminuída na quantidade de votos, na porcentagem, né? Totalizando 24.212.947 votos, 50,41% dos votos. Em segundo lugar, aliás, eu falei 24.212.947 votos.

0: Flávio Bolsonaro, com 50,41%. Segundo lugar, Lula, 19.903.245 votos, 41,44%.
1: Isso.
0: 50,41%, né? A diferença entre Flávio Bolsonaro e Luiz Inácio Lula da Silva, nós estamos falando em 5 milhões de votos. 5 milhões de votos a 41% das urnas apuradas dá uma diferença aí de 5 a 7% entre um candidato e outro. Eu ainda, e aí eu quero saber de vocês dois, eu ainda acredito que não haverá segundo turno no Brasil, Beto Silva.
1: Eu também acredito que não haverá, porque são apenas aí, faltam apenas, estamos aí, 41,57%.
0: Quase a metade, né?
1: É mais da metade, né? É
0: mais da metade, né? Beto Silva, Xande Rezende.
2: Se correr assim, não vai ter segundo turno, hein, Marcelo?
0: Não vai ter segundo turno, parece que não.
2: Nas urnas apuradas aí, Flávio Bolsonaro continua em primeiro lugar.
0: Pra senador, Beto Silva, pra senador, como é que tá a situação, Beto Silva?
1: Pra senador, continua liderando, já foram eleitos, na verdade, né? É 91,05% das urnas apuradas, faltando aí 9%, 8,96%, 94% agora das urnas apuradas. Já eleito, Reinaldo Azambuja para o Senado do PL, com 34,72% de votos. São 824.977 votos. E eleito também o capitão Contar do PL, com 33,29% dos votos.
0: Surpresa, hein?
1: 790.955 votos. São os dois senadores eleitos no estado de Mato Grosso.
0: Eu gostaria que você continuasse, Beto Silva, com Vander Lobert,
1: do PT, teve 13,46% né, dos votos, 318.383 votos. Soraya, do PSB, 12,85% dos votos, com 305.245 votos. Roberto Oshiro, do Novo, 4,09% dos votos, 97.104 votos. Beto, do Movimento, do PSOL, 0,71% dos votos, 16.908 votos. Walter da Comagran, do PRD, 0,62% dos votos, são 14.838 votos. Luiz Lemes, do DC, 0,20%, 4.675 votos. E Valderi Garcia, do PCO, 0,12%, com 2.939 votos, Marcelo.
0: Muito bem. Surpresa, na minha concepção, surpresa. Em relação ao Senado, Beto Silva, Xande Rezende, porque alguma coisa aconteceu, porque todo mundo esperava que realmente Reinaldo Azambuja iria vencer essas eleições.
2: É eleito, né, Marcelo?
0: Mas, né, todo mundo na concepção, né, no habitual, vamos dizer assim, Vander Lobert conquistaria a segunda cadeira e não, acabou não conquistando, né? A política, os seus segredos e a sua surpresa, né?
1: O capitão Contar veio em segundo lugar, com o PL, né? Com 33,29%. O Lobert ficou com 13,40% dos votos.
0: Muito bem, então Vander Lobert literalmente fora da política sul-mato-grossense.

0: com 10,86% dos votos. São 140.403 votos Camila Jara tem. Marcos Polon, do PL, vem aí com 10,20% dos votos, com 131.936 votos. Em terceiro lugar, Rose Modesto, do União, com 9,4% dos votos, 116.923 votos. Mara Caseiro, do PL, vem aí com 8,16% dos votos, 105.476 votos. Rodolfo Nogueira, do PL, com 7,26%, 93.894 votos. Temos aí o Beto Pereira, do Republicanos, 5,41% dos votos, 69.914 votos. Temos aqui também o Dagoberto Nogueira, do PP, com 3,80% dos votos, 49.104 votos. Jaime Verruc, do Republicanos, 3,53% dos votos, 45.695 votos. Cassi Monteiro, do PL, com 3,31% dos votos, 42.829 votos. Viviane Luiza, do PSDB, 3,09%, 39.993 votos. Dr. Luiz Ovando, do PP, 2,50% dos votos, 32.286 votos. Marquinhos Trade, do PV, 2,33%, 30.112 votos. Temos aqui o Geraldo Rezende, do União, 27.928 votos. Carlos Bernardo, do União, 17.827 votos, 1,38%. Professor Juari, do PSDB, 16.485 votos, 1,25%. Elias Ish, do PT, 16.366 votos. Luana Ruiz, do PL, 15.196 votos. Roberto Rachioca, do Republicanos, 15.125 votos. Neto Santos, também do Republicanos, 12.827 votos. Bia Cavassa, do PSDB, 12.440 votos. Dr. Paulo Veron, do Republicanos, 11.219 votos. Delegado André Matsushita, do PP, 9.945 votos. Dr. Vitor Rocha, do PSDB, 8.297 votos. Giroto, do PL, 7.639 votos. André Campos, do PL, 7.614 votos.
1: Muito bem, aí estão, né? A listagem dos deputados federais. Surpresa aí também, né? No cenário para deputado federal no lado brasileiro, né? E nós temos aqui, Xande Rezende, uma nova atualização para presidente do Brasil. Atenção, Ponta Porã! Com 47,26% dos votos válidos, das urnas apuradas, 235.931. Em primeiro lugar, Flávio Bolsonaro, 27.484 com 298, totalizando 50,20%. Lula, 22.791, 778 votos, 41,63%. E Augusto Cury, com 2,96%, totalizando 1.618.252 votos.

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0: bem, são 19 horas e 10 minutos, 19 e 10 pelo horário paraguaio, 18 horas e 10 minutos pelo horário sul-mato-grossense. E nós temos aí, né, a computação dos deputados estaduais mais eleitos, já com 96,9% dos votos apurados. Zé Teixeira continua em primeiro lugar com 50.223 votos. Paulo Correia, 43.141 votos. Caravina, 40.668 votos. Coronel Davi, 40.430 votos. Zeca do PT, 40.057 votos. André Putinelli, 39.725 votos. Tiago Botelho, 36.679 votos. Ângelo Guerreiro, 36.363 votos. Giane Nogueira, 35.297 votos. Odilon Ribeiro, 34.959 votos. Gerson Claro, 34.600 votos. Jamilson Neyme, 33.757 votos. Londres Machado, 31.490 votos. E Hélio Pelufo, 30.576 votos. Na sequência, Daverson Matos, 29.965 votos. Gleice Jane, 28.011 votos. André Salineiro, 27.991 votos. Pedro Kemp, 27.033 votos. Lucas de Lima, 25.744 votos. Luísa Ribeiro, 25.012 votos. Professor Rinaldo Modesto, 23.191 votos. Júnior Mock, 23.014 votos. Márcio Fernandes, 22.614 votos. Marcelo Miranda, 22.551 votos. E esses foram aí os candidatos que ficaram na casa dos 20 mil votos. 20, 30. Agora é o seguinte, cara. Nós temos que aguardar a computação, Beto Silva, das proporcionais para ver quem estão eleitos. É como eu falei. Não é pelo fato do candidato ter tirado uma quantidade expressiva de votos que ele possa estar eleito. Depende do grupo que ele faz parte, para ver se ele conseguiu atingir o quociente eleitoral, para ver se entra. Mas assim, o que eu posso garantir, até pela quantidade expressiva de votos, é que Zé Teixeira, Paulo Correia, Caravina, Coronel Davi e Zeca do PT estão eleitos. Eles estão eleitos.
1: Né? Os cinco primeiros, né?
0: São os cinco primeiros. Muito bem, eu tô procurando aqui a atualização para consertá-lo, né? Aqui na eleição de Pedro Juan Caballero. Mas o sistema da Justiça Eleitoral Paraguaia agora parece que entrou de novo. Vamos ver. Agora entrou. Lá, Junta Municipal. Vamos ver a Municipal. Vai. Pedro Juan Caballero. Vamos lá.

0: os eleitos para concejal municipal de Pedro Juan Caballero. Em primeiro lugar, totalizando 17.233 votos, lista 1. Deixa eu ver aqui. Paulo Acosta, Ivo Lescano e Lisa Karen Protección Animal, Jorge Medina, Carmen Castellano, Larissa Winkler. Pelo Partido Liberal, Carolina Yunis, Lourdes Amarilha, Robert Benítez, César Lesme. Pela Aliança por Pedro Juan Caballero, obteve aí algumas expressões de votos, porém não foram, não atingiram nível suficiente. Então a lista 1 e a lista 2 em Pedro Juan Caballero basicamente tem aí os seus concejales municipais. E vamos aguardar aqui, né, o anúncio oficial dos concejales eleitos em Pedro Juan Caballero, Beto Silva.
1: Eleitos aí. E atualizando para vocês, então, a presidência, atualizado aqui, são 64,81% das urnas apuradas, tá bom? São aí 79.394.660 votos, hein? Flávio Bolsonaro lidera aí com 49,58% dos votos. Luiz Inácio Lula da Silva em segundo com 42,25% dos votos. Escritor Augusto Cury, 2,97%. Ronaldo Caiado aparece aí com 2,34% dos votos. Renan Santos, 2,34% dos votos. Zema, 0,29% dos votos. Samara, 0,11%. Hertz Dias, 0,04%. Clariana Barão, 0,04%. Edmilson Costa, 0,02%. Veterinário Wilson Grassi, 0,01%. E Rui Costa Pimenta, 0,01%. Então, Flávio Bolsonaro baixou um pouco, né, Marcelo? 49,58%.
0: Baixou um pouco, Beto Silva. Com 49,58%, totalizando 64,81% das urnas apuradas, 37.566.895 votos. Nesse contexto, né? Com 64% já das urnas apuradas, aqui dá segundo turno, Xande Rezende. Agora a coisa mudou. Só que daí mudou, né? Aí tem uma situação, né? Essas urnas apuradas, Beto Silva, ainda não estão computando o norte e o nordeste do Brasil.
1: Não estão ainda.
0: Ainda não estão, né? Porque 64%, ou seja, 36% aí das urnas, justamente competem a região norte e nordeste do Brasil, e é onde que nós poderemos ver então aí uma...
2: Que seria Rio Grande do Norte e Bahia, né?
0: Rio Grande do Norte, Bahia. Pernambuco, Ceará, aquela região toda ali, né? A região amazônica, Roraima, Tocantins, enfim. Ainda não temos o resultado dessas regiões, então...
2: Resultado oficial dos votos.
0: É questão de aguardar, né? Vamos aguardar aqui com 64,81% dos votos válidos, enquanto Augusto Cury com 2,97% dos votos, 2.247.000. Augusto Cury já praticamente não, fora do páreo, né? A coisa ficou aí entre Flávio Bolsonaro e Luiz Inácio Lula da Silva.
1: A briga entre os dois, né?
0: A briga está entre os
2: caminhando
0: dois.
2: Caminhando para segundo turno.
0: Até agora sim, né? E vamos ver como é que fica a situação das urnas na região nordeste do país. Dependendo da situação agora, parece que deu uma reviravolta aí. aparentemente, nessa situação, teremos aí segundo turno no, na eleição. E para governador, Beto Silva, já encerrado.
1: Para governador do estado de Mato Grosso, já 97,55% das urnas apuradas. É praticamente encerrado, já eleito, reeleito, né? Deputado aí, nosso governo Eduardo Riedel, do PP, com 67,37% dos votos. Em segundo ficou Fábio Tradi, né? Do PT, com 23,30%. E em terceiro, João Henrique Catan, do Novo, 7,30% dos votos. Aí, praticamente encerrado, reeleito aí o Eduardo Riedel, com 896.773 votos no estado de Mato Grosso do Sul.
0: Muito bem. Então, Eduardo Riedel, eleito.
1: Reeleito.
0: Eduardo Riedel, reeleito governador do estado do Mato Grosso do Sul. Já temos, então, a eleição garantida também, né? A vitória garantida para senador.
1: Para senador já foi o Reinaldo Azambuja e também o Capitão Contar. Reinaldo Azambuja com 34,76% dos votos. São 885.499 votos, hein?
0: Para deputado federal, como é que estamos, Beto Silva?
1: Deputado federal. A Camila Jara, 97,55% das urnas apuradas já. A Camila Jara está liderando com o PT, com 150.364 votos.
0: Reeleita.
1: Reeleita. Marcos Colom, 138.598 votos.
0: Reeleito.
1: Rose Modesto, 121.969 votos.
0: Reeleita.
1: Mara Caseiro, 115.705 votos.
0: Reeleita.
1: Rodolfo Nogueira, 102.130 votos.
0: Reeleito.
1: Beto Pereira, com 76.143 votos.
0: Aí tem que ver a situação do grupo, né?
1: Isa Marcondes, do Republicanos, 74.807 votos.
0: Bateu na trave.
1: Dagoberto Nogueira, 53.771 votos.
0: Tá fora do páreo, né?
1: Jaime Verruc, 48.892 votos. E Cássio Monteiro, 44.482 votos. Viviane Luiza, 43.472 votos. Doutor Luiz Ovando, 34.389 votos. Marquinhos Tradi, 31.071 votos.
0: Muito bem. Estamos então já quase definidos, né? Só aguardando aí o resultado oficial por parte do Tribunal Superior Eleitoral. E agora, Xande, e agora, Beto, a situação fica para presidente.
1: Presidente,
0: né? Agora fica para presidente. O pessoal tá mandando mensagem pra gente, Xande? Tem alguém que mandou mensagem? Nada, ninguém mandou mais nada.
2: Só tá mandando mensagem parabenizando a eleição 2016 aqui na 95, Marcelo.
0: Muito bem. Obrigado aí para você que tá do outro lado do rádio. Muito obrigado de coração pela sua companhia. 64,81. E não sai disso, né, Beto Silva?
1: Travou, né, cara?
0: Parece travou.
1: Que travou ali. Mas aí daqui a pouquinho ele já atualiza pra nós.
0: Muito bem. Vamos de música então, Xande Rezende? Tem alguma música no
1: gatinho? Vamos mandar uma boa noite pro pessoal que tá ouvindo a gente lá no Andreasa. A minha amiga Miriam tá por lá, juntamente com o marido dela, José, falou. E Impacto FM sempre arrebentando no que faz. Parabéns, meninos. Boa noite pra você, Miriam. Valeu, meu amigo também que tá na sintonia com ela aí no Andreasa.
0: Muito bem, obrigado aí pela companhia de vocês e para você que nos acompanha pelo www.folhadafronteira.com.br. Muito obrigado de coração. Enquanto não totalizarmos 100% das urnas, nós continuamos aqui levando para você a notícia em primeira mão, Xande Rezende.
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2: Muito bem, são 19 horas e 35 minutos, 19h35 pelo horário paraguaio, pelo horário sul-mato-grossense, 18 horas e 35 minutos. E 99% das urnas apuradas. Beto Silva, Xande Rezende.
3: 99% das urnas apuradas no estado de Mato Grosso do Sul.
2: Estado de Mato Grosso do Sul.
3: Deputado estadual, deputado federal, senador e governador. Senador e governador já temos aqui, né, Marcelo?
2: Senador e governador, nós já anunciamos a vitória, né? Parabéns aí ao Eduardo Riedel. Parabéns ao Capitão Contar, parabéns ao Reinaldo Azambuja. E a incógnita fica, gira em torno aí, né, do deputado estadual. Para deputado federal também nós já temos os eleitos, Beto Silva.
3: Com 99,28% das urnas apuradas, liderando, né, eleita já, Camila Jara, do PT, com 152.939 votos. Marcos Polon, 139.705 votos. Rose Modesto, 123.910 votos. Mara Caseiro, 118.817 votos. Rodolfo Nogueira, 102.963 votos. Beto Pereira, 77.244 votos. Isa Marcondes, 76.716 votos.
2: Esses são os eleitos pelo Mato Grosso do Sul, deputado federal.
3: Deputado federal.
2: Muito bem, aí já se encerrou. E agora a briga fica para deputado estadual, né? Estamos computando aí. Vamos ver aqui.
3: Como a gente estava olhando aqui, Marcelo,
2: não tem nenhum eleito ainda.
3: Só tá? De abstenções aqui no estado, a gente teve aí 23,81%, hein? É bastante voto, hein? Que não conseguiram ir votar. 478.044 votos, hein, Chico?
2: É muito voto. É muito voto.
4: Motivo aqui não foi votar, motivo da chuva, Marcelo. Muitos lugares, muita chuva demais e não deu tempo de chegar no horário determinado às 16 horas no Mato Grosso do Sul.
2: Mas isso em algumas regiões, né? Algumas regiões realmente não deu aí para poder chegar no local de votação devido ao clima. E aí nós temos algumas regiões que infelizmente Mato Grosso do Sul ainda carece de infraestrutura. E os votos brancos somaram 81.268 votos, os nulos 39.821 votos e abstenções, pessoas que não foram votar, 478.044 votos. Realmente é muito
3: voto. Somando tudo aí,

0: reais, quase. É,
1: mas
0: muito bom.
1: Mas é o que eu costumo dizer. A gente fala, alerta, né? Fala pro pessoal, vai exercer seu direito de cidadania para poder melhorar de vida, melhorar de condição. Mas não adianta.
2: A democracia, né? Seu voto é a democracia.
1: Mas não adianta. O povo brasileiro não adianta.
0: Prefiro ficar em casa.
1: Eles querem assim, então, que seja feita a vontade deles, né? Estamos aguardando, então já fechamos para deputado federal.
2: Senador.
1: Governador. Já fechamos. No Paraguai, já fechamos para intendente. Estamos aguardando o resultado para concejal, né? Os resultados oficiais.
2: Concejal é vereador.
1: É vereador, né? E aguardamos aí o pronunciamento oficial dos eleitos de fato para deputado estadual no Mato Grosso do Sul. Lembrando que temos que levar em consideração o quociente eleitoral de cada candidato.
0: Verdade. Aproveitando aqui, quero mandar um boa noite que está ouvindo a gente lá no bairro São João. Meu amigo João Obregão, irmão do Lucas Obregão. O Lucas também está ouvindo a gente, a apuração dos votos aí. Mandar um boa tarde, boa noite agora já, né, Marcelo? Pessoal lá no São João que está ouvindo a gente. Valeu, João. Um abraço, tamo junto.
1: É a cobertura completa da Impacto FM 95.3. E para você que gostou aí da nossa cobertura, pode mandar sua mensagem pelo 0984-323-346, né? Pode mandar o seu feedback aqui, dizendo não gostei, gostei. Pode mandar áudio, pode mandar seu recado. É a primeira vez que nós estamos fazendo, né, Beto?
0: Primeira vez.
1: E eu quero, da minha parte, eu, Marcelo André, da minha parte, eu achei maravilhoso a nossa cobertura. Maravilhoso. Porque foi um desafio, né, Beto? Assim, pra mim não, que eu já tô meio que acostumado com isso. Mas foi um desafio pro nosso grande amigo Beto Silva. Foi um desafio pro nosso grande amigo Xande Rezende, igual ele tava falando aqui nos bastidores, né, Beto? Ele nunca fez. Espero que tenha gostado. Porque não é fácil, né? No começo é uma tensão muito grande, as atenções ficam voltadas realmente para quem está apresentando. E de primeira mão, eu acho assim, a primeira vez, né? Eu acho que foi perfeito, foi maravilhoso e é isso, né? E esses daqui são os eleitos?
2: É.
1: Para concejal, pelo Partido Colorado, Paulo Acosta, em primeiro lugar. Em segundo, Ivo Lescano. Em terceiro, Lisa Karen, Proteção Animal. Em quarto lugar, Jorge Medina. Em quinto, Carmen Castellano. Em sexto, Larissa Winkler. Em sétimo, professora Sully Arce. Em oitavo, Ronaldo Amarilha. Em nono, licenciado Flávio Garcia. E em décimo, Marcial Palácios. Esses são os eleitos concejales municipais pelo Partido Colorado em Pedro Juan Caballero, Xande Rezende.
2: Voto a voto foi disputado nessa eleição, hein, Marcelo? Voto a voto. Entre os votos aí para prefeito de Pedro Juan, vereador de Pedro Juan, foi disputado voto a voto. E também voto a voto a ser disputado para presidente do Brasil, Flávio Bolsonaro e Luiz Inácio da Silva. Estão disputando voto a voto. Se vai ter ou não vai ter segundo turno. Estamos aguardando as últimas apurações aí.
1: Travou geral.
2: Tá faltando a apuração do Nordeste, hein, Marcelo? Nordeste.
0: Aguardando a atualização.
1: O negócio, Beto Silva, sempre para no Nordeste, né, cara?
0: Ó? É verdade.
1: O negócio sempre para no Nordeste.
0: Travou.
1: Por enquanto, o Flávio Bolsonaro continua com 49,58% dos votos. Luiz Inácio Lula da Silva, 42,25% dos votos, com 64% das urnas apuradas, Beto Silva.
0: Isso mesmo, como o Xande falou, né? Travou aqui o site do TSE, né? Das eleições aqui. E estamos aguardando, estamos atualizando a atualização aqui para levar para você o resultado. O que vai chegando aqui pra gente, que vamos atualizando a gente, e a gente vai passando pra vocês, tá bom? Foram 64,81% das urnas apuradas para presidente da República do Brasil. E estamos aguardando também para deputado estadual aqui do estado de Mato Grosso do Sul, que foram aí 99,28% das urnas apuradas. Beleza? E para você que está ouvindo a gente, muito boa noite para você nessa tarde fria, domingão hoje, e a gente está aqui trazendo as notícias das eleições 2026, né, Xande?
3: De Pedro Juan Caballero, como a gente havia prometido, eu entrando aqui agora se encontrou no sistema do TREP, né? TREP.pjtsje.gov.py. Vamos ver aqui pelo Partido Liberal. Carolina Iones, eleita. Lourdes Amarilha, eleita. Robert Benítez, eleito. César Lesbi, eleito. Surma Incassar,
1: Martim Pochó, eleito concejal municipal, e também abogado Germán Casanova e Rosalino Velásquez, eleitos. Aí o resultado dos concejales municipais em Pedro Juan Caballero, Xande Rezende, totalizando 100% das urnas apuradas.
2: Teve 5 aí que foi pela primeira vez, foi eleito aí, concejal. 5 aí. Foi pela primeira vez eleita e vai ter mudança de cadeira em 2027 aí, aqui no Paraguai, aqui pelo concejal.
1: Muito bem, encerramos então para concejal em Pedro Juan.
0: Pedro Juan já
1: intendente
0: encerrado.
1: Em Pedro Juan. Encerramos.
0: Encerrado.
1: Deputado federal no Mato Grosso do Sul. Encerramos.
0: Encerramos.
1: Governador.
0: Também.
1: Encerramos. O que mais?
0: Senador.
1: Encerramos. Falta deputado estadual e presidente, né? Que eu acho que, é o que o povo mais se interessa, né?
0: Estamos aguardando aqui a atualização, né?
1: Dando enquanto isso, Xande, coloque aí umas músicas pra gente, né? Porque, Beto, é impressionante. Travou o sistema em 64% para presidente do Brasil, viu, Beto Silva?
0: Faz mais de meia hora, hein?
1: Faz mais de meia hora.
0: Vamos aguardar, né?

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0: Aí estamos de volta, estamos de volta até 20 horas e 6 minutos pelo horário oficial aqui do Paraguai. 20 horas e 6 minutos, 19 horas e 6 minutos pelo horário oficial sul-mato-grossense. Essa noite aí de domingo, eleições 2026 aqui na Impact FM.
1: É turma do pagode que vem.
0: Nosso amigo Beto Silva.
2: Beleza, Xande Rezende. Estamos aqui, né? Estamos aguardando aí, finalizar aqui as sessões totalizadas aí. Estamos 99,28% ainda. Travou de um jeito aqui para presidente da República e não sai, hein, rapaz? Flávio Bolsonaro está liderando aí com 58,74%. E o presidente Luiz Inácio Lula da Silva, 34,52%. Beleza, Marcelo?
3: Muito bem. Bom, para encerrar a nossa transmissão, eu gostaria de agradecer a cada um de vocês que estiveram conosco até nesse exato momento. Não vamos poder prosseguir porque travou aqui, né, o sistema. Mas amanhã, né, a gente traz aí o resultado oficial das eleições para presidente. Na nossa programação oficial, a partir de amanhã, a Impact FM ela começa a entrar numa transformação de toda a sua programação. E durante a nossa programação, nós vamos trazer aí as atualizações pertinentes das eleições do lado brasileiro, né? E também aqui externar e parabenizar, né, a vitória do senhor Hélio Pelufo para deputado estadual. Depois de muito tempo, depois de mais de 20 anos, Ponta Porã volta a ter representante na Assembleia Legislativa. Hélio Pelufo é eleito deputado estadual por Ponta Porã. Xande Rezende, Beto Silva.
2: Atualizaram aqui agora os dados gerais para presidente da República. 99,51% das sessões. Flávio Bolsonaro lidera com 58,73%. 58,73% dos votos, com 871.749 votos. Luiz Inácio Lula da Silva com 512.579 votos. Isso daí é aqui no estado de Mato Grosso do Sul.
3: Ah, no Mato Grosso do Sul. Ah, no Mato Grosso do Sul. Pensei que era...
2: É só pra dar um choque.
3: É só, né, pra dar um choque. Eu pensei que era o Nacional. O Nacional travou, Beto Silva? O
2: Nacional tá travado desde aquela hora.
3: Muito bem. Então, amanhã, na nossa transmissão normal, nós traremos aí, né, o resultado final aí.
0: Resultado parcial.
3: Né, das eleições para presidente. Agradeço de coração a você que tava aí do outro lado do rádio. Beto, muito obrigado pela sua contribuição. Xande Rezende, muito obrigado pela sua contribuição.
2: Nós que agradecemos, a gente que agradece.
3: E...

0: foi um desafio, né, para todos nós fazer por primeira vez. Espero que vocês dois tenham gostado. E com a promessa de, daqui a 2 anos, né, voltarmos aí a fazer a cobertura das eleições aqui na Rádio Impacto FM 95.3. A você, ouvinte, obrigado de coração. Fronteira mais linda do mundo. Continue linda, que eu gosto muito de te ver assim. Beijo, gente. Amanhã, Marcelo André volta pro ar, se Deus quiser, e Nossa Senhora Aparecida se nos permitir. Beijo, gente. Valeu, Xande. Valeu, Beto. Obrigado.
1: Valeu, meu amigo Marcelo André. Uma boa noite a todos vocês, então. Ótimo final de domingo, né? Domingo abençoado, domingo de eleições. Fiquem todos com Deus. Estamos na Mais Ouvida da Fronteira e Rádio Impacto FM. Uma ótima noite de domingo. Valeu.
2: Valeu, valeu, valeu, Beto Silva. Valeu, Marcelo. Obrigado, obrigado a todos, a toda aí. Obrigado, Marcelo André. Obrigado, Beto Silva. Obrigado a você que acompanhou nós. Aqui é o sistema geral da eleição em 2026 pelo presidente, travou geral. Mas a gente agradece a todos, a todo que esteve com nós aí. Amanhã a gente passa tudo de resultado, né? Pelo presidente, quem ganhou que vai ter segundo turno. Amanhã estamos de volta. Tô junto com vocês amanhã a partir das 7 horas da manhã, no Bom Dia 95. Obrigado a todos vocês. Ótima noite de domingo. Tchau, tchau. Mas não sai da Impacto FM. 24 horas junto com vocês. Tchau, tchau.